ouvintes desse programa. Que a bênção de Deus seja sobre nossas vidas durante esse momento em que vamos trazer a palavra de Deus. Primeiramente, quero agradecer ao prefeito de nossa cidade, nosso amigo Leonardo Ciassi, por nos ceder esse horário para nós levarmos esta gloriosa palavra ao coração dos nossos ouvintes que estão sob nosso alcance. Um abraço fraterno ao prefeito municipal de nossa cidade e também a todos os irmãos que estão em sintonia com esta emissora. Nós desejamos aqui, através deste programa, proclamar que Jesus salva, que Jesus cura, que Jesus opera milagres, que Jesus é o mesmo de ontem, de hoje e eternamente. E para tanto, para trazer uma palavra da parte de Deus, eu quero fazer a leitura do que está escrito na primeira epístola do apóstolo Paulo aos Coríntios, capítulo 1 e versículo 18 em diante, que diz o seguinte: porque a palavra da cruz é loucura para os que perecem, mas para nós que somos salvos é o poder de Deus. Porque está escrito: destruirei a sabedoria dos sábios e aniquilarei a inteligência dos inteligentes. Onde está o sábio? Onde está o escriba? Onde está o inquiridor deste século? Porventura não tornou Deus louca a sabedoria deste mundo? Visto como na sabedoria de Deus, o mundo não conhece a Deus. Pela sua sabedoria, aprove a Deus salvar os crentes pela loucura da pregação. Porque os judeus pedem sinal e os gregos buscam sabedoria. Mas nós pregamos a Cristo crucificado, que é escândalo para os judeus e loucura para os gregos. Prezados irmãos e amigos, com esta palavra, nós pregamos a Cristo. Este é o nosso objetivo, através desta programação e em todas as edições, aqui proclamar o Evangelho de nosso Senhor Jesus Cristo. E como disse o apóstolo Paulo também escrevendo aos Romanos, o Evangelho de Cristo é o poder de Deus para a salvação de todo aquele que nele crê. Louvado seja o nome do Senhor. Nós pregamos a Cristo e este é o nosso único objetivo de aproveitar esta programação para levar até você a mensagem santa e poderosa do Evangelho de nosso Senhor e Salvador Jesus Cristo. Quando Paulo disse, nós pregamos a Cristo, o apóstolo nos mostra que tinha convicção que foi chamado para proclamar com ousadia a poderosa mensagem do Evangelho. E nós também temos esta submissão, a missão de proclamar o Evangelho de nosso Senhor e Salvador Jesus Cristo. Portanto, quero vos apresentar as principais razões porque nós pregamos a Cristo, porque nós anunciamos o Evangelho, porque nós temos esta responsabilidade de levar a todas as pessoas, independente da raça, da cultura, independente da posição social, nós, como Igreja de Cristo, temos esta poderosa missão, a missão de levar o Evangelho de nosso Senhor e Salvador Jesus Cristo. Eu quero enumerar aqui algumas razões porque nós devemos pregar a Cristo. Primeiro, porque pregar a Cristo é pregar o amor de Deus. O Senhor Jesus disse, conforme está escrito em São João, capítulo 3, versículo 16, que Deus amou o mundo de tal maneira que deu seu Filho unigênito, para que todo que nele crê não pereça, mas tenha a vida eterna. O amor de Deus é o amor que perdoa, é o amor que restaura, é o amor é o amor eterno que é derramado em nossos corações pelo Espírito Santo. E falar do amor de Deus para nós constitui um alto privilégio, porque proclamar o amor de Deus através da pregação do Evangelho é mostrar a todos os homens que o nosso Deus, ele ama e está com as mãos estendidas para abençoar cada pessoa. E o Senhor Jesus, confirmando essa verdade, disse: vinde a mim
todos os que estáis cansados,

sou o caminho e a verdade e a vida. Ninguém vem ao Pai senão por mim. Essa é a nossa missão, pregar não somente o amor, mas pregar também a verdade. E a verdade no sentido espiritual, todos nós concordamos com o que está escrito na Bíblia Sagrada, a inerrante, a infalível e a atual palavra de Deus, que o Senhor Jesus é a verdade, pois ele afirmou com muita certeza: eu sou o caminho, eu sou a verdade e eu sou a vida, e ninguém vem ao Pai senão por mim. Portanto, se você deseja conhecer a verdade, as verdades espirituais, você precisa crer no Evangelho de nosso Senhor Jesus Cristo. Em terceiro lugar, pregar a Cristo é pregar a santidade, pois nós encontramos também escrito na Bíblia que, com palavras de Jesus, conforme está escrito em São Mateus capítulo 5, versículo 48, sede vós perfeitos como é perfeito o vosso Pai que está nos céus. O Evangelho é uma mensagem poderosa de Deus que traz ao homem uma poderosa renovação espiritual e mudança de vida. Só Jesus pode operar no coração do homem e transformar ele de uma velha para uma nova criatura. E isso acontece quando a igreja prega a verdade, prega que Jesus salva, que Jesus cura, que Jesus transforma a vida, que Jesus liberta a pessoa de todo pecado. Também eu quero dizer aos amados e diretos ouvintes que pregar a Cristo é pregar a regeneração. O homem só pode ser regenerado na atual circunstância que vive, se ele crer no Evangelho. Jesus, conforme encontramos registrado em São João capítulo 3, versículo 3, ele disse para Nicodemos: Jesus respondeu e disse-lhe: na verdade te digo que aquele que não nascer de novo não pode ver o reino de Deus. E isto é falar da regeneração. Só o Evangelho tem poder de regenerar o homem. Nós somos testemunhas de milhares de pessoas e através da pregação do Evangelho que tem sido transformado, tem sido regenerado pelo poder do Evangelho. Não é uma religião que regenera o homem, não é alguém que regenera o homem. Quem regenera o homem é o Evangelho de Cristo. Se você está precisando de uma regeneração espiritual, eu quero ser bem sincero para você: só Jesus pode lhe dar uma regeneração para que você possa servi-lo, amá-lo, adorá-lo e viver para a glória de Deus. Também, pregar a Cristo é pregar uma nova vida. Nós encontramos escrito na segunda epístola do apóstolo Paulo aos Coríntios capítulo 5, versículo 17, que diz: assim que se alguém está em Cristo, nova criatura é, as coisas velhas já passaram, eis que tudo se fez novo. Prezado amigo, durante esta programação, cada edição desta programação, nós estaremos aqui anunciando que o Senhor Jesus tem poder de dar ao homem uma nova vida. E se você está anelando, se você está desejoso ter uma vida diferente, uma vida para a glória de Deus, é necessário que você creia na mensagem poderosa do Evangelho de nosso Senhor Jesus Cristo. Também eu quero vos afirmar que pregar a Cristo é pregar a vida eterna, conforme está escrito no Evangelho, segundo escreveu o apóstolo João, capítulo 5, versículo 24. Na verdade, vos digo que quem ouve a minha palavra e crê naquele que me enviou, tem a vida eterna e não entrará em condenação, mas passou da morte para a vida. Esta vida eterna também só Jesus pode dar, conforme ele disse: na verdade vos digo, quem ouve a minha palavra. Hoje você está tendo a bem-aventurança de ouvir a palavra. E a nossa oração, o nosso desejo é que você creia em Jesus como único e suficiente Salvador para que você possa ter a vida eterna e não entrar em condenação, mas passar da morte para a vida. Nós desejamos a você que você tenha a vida eterna, e a vida eterna está em Jesus. Também quero vos afirmar que pregar a Cristo é pregar a salvação. Jesus disse certa feita para um

a pessoa que o procurou e disse para ele: porque o Filho do Homem veio buscar e salvar o que se havia perdido. Quem ouviu esta palavra foi Zaqueu, um homem que tinha bastante benefícios, bastante privilégios nesta vida, mas não tinha a salvação. E o Senhor Jesus o encontrou, mostrou a ele que para que ele pudesse ser salvo, ele precisa conhecer a verdade. E o Senhor Jesus continua dizendo para todos nós: o Filho do Homem, isto é Jesus, ele veio buscar e salvar o que se havia perdido. Deus ama todos os pecadores e quer salvar a todos. Se você tem sede de salvação, só Jesus pode preencher essa sua necessidade e dar a você a eterna salvação. Também quero vos afirmar que pregar a Cristo é pregar a libertação, conforme encontramos registrado no Evangelho de nosso Senhor Jesus Cristo, segundo escreveu São João, capítulo 8, versículo 32. E conhecereis a verdade, e a verdade vos libertará. Só Jesus tem poder de libertar o homem. Só Jesus pode transformar o homem em uma nova criatura. E se você está preso de libertação de qualquer coisa que impede você ter uma vida espiritual abundante, uma vida espiritual vitoriosa, você precisa ouvir com atenção a mensagem do Evangelho, a mensagem da libertação, e aceitar a Jesus como seu único e suficiente Salvador para que você possa desfrutar desta grande salvação. Também quero vos afirmar que pregar a Cristo é pregar a mensagem da cruz. Paulo, o grande apóstolo, disse: mas nós pregamos a Cristo crucificado. E esta é a mensagem central da igreja. Nossa preocupação é anunciar a todos, que o Cristo crucificado é aquele que tem poder para transformar vidas. Meu amigo, se você precisa de uma mudança de vida, ouça com atenção a mensagem da cruz. Leia a Bíblia Sagrada, que é a palavra de Deus, e você vai encontrar o caminho, você vai encontrar o segredo para ter uma vida transformada pelo poder de Deus. Por fim, eu quero dizer a você, meu caro amigo e meu caro irmão, pregar a Cristo significa pregar que Jesus é o mesmo ontem e hoje e eternamente. É o que está escrito em Hebreus capítulo 13, versículo 8. Pregar é pregar que Jesus é o mesmo, ontem, hoje e eternamente. Sim, é a nossa missão pregar que Jesus é o mesmo, que Jesus é aquele que tem poder de mudar vidas, transformar vidas. Meu amigo, nós queremos convidá-lo para que você possa, todos os sábados, ouvir a palavra de Deus através desta programação. E eu tenho certeza que Deus tem uma obra especial na sua vida. E não somente convidamos você para participar desta programação, mas também nós queremos dizer a você que todos os domingos, às 18 horas e 30 minutos, nós temos um grande culto evangelístico em nossa igreja, cuja sede fica na Avenida José Figueiredo, número 80, na Vila Verde, em frente à Clínica Forte. Ali nós estamos sempre com as portas abertas, esperando o amigo para ouvir a santa e gloriosa palavra de Deus. Que Deus abençoe nossos irmãos que estão aqui na frente desse programa, o Éder e também Mameire, que Deus possa usá-los aqui. E eu creio que cada sábado teremos aqui um pregador trazendo uma mensagem poderosa do Evangelho para levar até você esta palavra que transforma, que realmente alegra o coração, que muda a vida. Deus tem uma mensagem para você em cada programação. Portanto, você é o nosso convidado especial para participar dessa programação e participar também de nossos cultos. Que Deus abençoe a todos, em nome de Jesus.

Este louvor, nós agora deixamos para a irmã Brenda, a irmã Milka, que solicitou a nós este louvor. Também queremos parabenizar o meu cunhado, o irmão Vitor, que está fazendo aniversário hoje. Receba o nosso abraço da sua sogra, irmã Terezinha, sua esposa, irmã Leni, e também de toda a família Lopes para o seu louvor, esse relevo espiritual da irmã Aline Barros. Queremos também mandar um abraço para o nosso irmão Gilson Indracena, que também deixou um toque aqui para nós, que está nos ouvindo. Um abraço, Gilson, que Deus abençoe sua vida, sua família, a todos os irmãos da Igreja Renovação Renovo do bairro Sion, que Deus abençoe a todos os irmãos também. Em especial agora, nós queremos deixar este louvor para o relevo espiritual do nosso querido prefeito, que amanhã estará aniversariando. Que Deus abençoe a sua vida, Leonardo, que seja uma bênção para essa cidade, para o povo de Deus, para essa cidade que também espera, que essa administração também é uma bênção também para o povo. Amém?

Olá, você que nos prestigiou nesta noite. Queremos agradecer a todos os ouvintes pelo privilégio que temos de ter vocês como ouvinte do programa Palavra de Vida. No sábado que vem estaremos aqui com você de novo. E quero deixar para a meditação de todos os irmãos no livro de Lamentações 3:26, que diz assim: bom é ter esperança e aguardar em silêncio a salvação no Senhor. Que Deus abençoe a todos os irmãos. Sábado que vem estaremos aqui com vocês no programa Palavra de Vida. Tenham uma boa noite, um domingo abençoado a todos os irmãos. E também quero parabenizar o nosso prefeito Leonardo Ciassi pelo teu aniversário. Que Deus continue abençoando a sua vida, te protegendo, te orientando e te dando vitória em todos os segmentos. Assim nós agradecemos a todos, em o nome de Jesus, e uma boa noite na paz do Senhor.

0: 21h33.
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3: Continua em Varginha a tradicional festa de Nossa Senhora do Rosário. A programação externa será realizada na Praça da Matriz do Rosário, próximo ao Conservatório, até o dia 6 de outubro, com barracas de comidas típicas e confraternização com a comunidade. A festa acontece diariamente após a Santa Missa Solene das 7 da noite e integra a programação do Dozenário de Nossa Senhora do Rosário. As atividades religiosas e festivas antecedem o dia de Nossa Senhora do Rosário, celebrado no dia 7 de outubro. Neste ano, o dozenário tem como tema Maria em Comunidade, conhecer e praticar a palavra. Ronaldo Trombini, repórter Melodia.
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Muito boa noite a todos os ouvintes e internautas da Rádio Educativa Melodia FM. Precisamente às 21 horas e 37 minutos desta noite maravilhosa de 3 de outubro de 2026, falando ao vivo com os estúdios localizados à Rua Radialista Gilberto Lima, número 50, Vila Paiva, Varginha, Minas Gerais, Brasil. Estamos começando mais um Sábado Romântico, aqui pela 102,3 MHz, o seu programa de todas as noites de sábado, agora em novo horário, sempre das 21 horas e 30 minutos até meia-noite, com a produção e apresentação do professor Fred. E você que é internauta, vale a pena acessar www.radios.com.br/MelodiaFM e conferir o melhor da 102,3. E vamos com muita música romântica nessa primeira sequência, que vai para você ouvinte, você internauta, a todo o sul de Minas, para minha querida família, meu querido pai Ítalo, minhas queridas irmãs Monique, Luiz e Helene, as minhas queridas sobrinhas Gisela, Isabela e Giovana, também ao querido sobrinho Dylan, os queridos cunhados, o Alex, que comemora aniversário nesta noite de 3 de outubro de 2026. Parabéns para você, grande Alex. Muitas felicidades, saúde, muitos, muitos anos de vida. Forte abraço também ao grande cunhado Roberto, ao grande cunhado Robson, aos casais apaixonados, curtindo a sintonia, a querida professora Beatriz, ao grande professor Evandro, ligadinhos na sintonia. Também ao Enedir, o seu Kita, a dona Zezé, ao Carlos, a Luísa. Também ao grande Zé Henrique e a querida Daniela Santos, curtindo a nossa programação. Ao Otávio, a Bianca, ao Henrique, participando sempre com a gente. A querida professora Nelma, ao filho Guilherme. A querida professora Sandra Ferreira, ligadinha na sintonia. A querida professora Deviene, também participando com a gente. A querida professora Lúcia Belome, em Cambará, no estado do Paraná. A querida Sheila Mara, curtindo a sintonia. Ao grande Miguel de Lima e toda a sua família, muito obrigado pela audiência na programação. A querida Ana Rios, curtindo a sintonia. Aos filhos queridos, o Cassiano, também o Murilo. A você ouvinte, você internauta e a todos apaixonados. Chegando em especial também para a querida Giovana, ao grande Wilson, ao grande William. Rock 7 no Sábado Romântico. Música.

Tá aí o Rock 7 no Sábado Romântico, que foi pro casal apaixonado, a querida Simone, ao Luiz Barucci e também o Pedro e a Lívia curtindo a sintonia no Sábado Romântico.

Tá aí o grande sucesso de Roupa Nova com Tímida no Sábado Romântico, que foi para a querida Rosângela, o filho David, professor David, professora Rosângela, curtindo a sintonia, e também a querida professora Cristiane, fã de Roupa Nova. E agora chegando a você ouvinte, você internauta, Air Supply no Sábado Romântico. Música.

É isso aí, você curtindo o Sábado Romântico pela Rádio Educativa Melodia FM 102,3 MHz, a frequência que deixa o seu coração batendo mais forte. E com a produção e apresentação do professor Fred, vocês ouviram nessa primeira sequência desta noite de 3 de outubro de 2026 o sucesso de Roxette com Listen to Your Heart, seguido de a banda norueguesa A-ha interpretando a música de John Lennon, Nine Dream. Essa foi um especial para o Luiz Baruch, curtindo a sintonia, a esposa Simone, também aos filhos queridos, a Lívia e o Pedro. E muito obrigado pela participação de vocês. Na sequência, Tímida com Roupa Nova. Depois, Air Supply com Lost in Love. Essa foi um especial também para o Matheus, no bairro Nossa Senhora de Fátima, curtindo a sintonia. Forte abraço a você, Matheus, a toda a sua família. Muito obrigado pela participação. Também um alô especial aos seus amigos queridos curtindo a sintonia. A querida Lídia, a querida Maria Eunice. Também ao grande Neneco Barros, participando sempre com a gente. Ao Adilson, da Rádio Mantiqueira, em Poços de Caldas, com todos os seus familiares, amigos. Também a querida ouvinte Ieda, no bairro Santa Augusta, participando com a gente. A querida ouvinte Ione Souza, em Itabuna, no interior da Bahia, a todos de Ilhéus, também de Salvador, muito obrigado pela participação de vocês. E fechando essa sequência, Supertramp com a linda balada Free as a Bird. Essa foi um especial para a querida professora Rosângela, curtindo a sintonia, ao grande professor David, filho da professora Rosângela, curtindo a sintonia. Forte abraço a vocês, grande David, muito obrigado pela participação. E a todos os ouvintes e a todos os fãs do Sábado Romântico. Participando com a gente também em Alfenas, a querida ouvinte Elizabeth. Muito obrigado pela participação, Elizabeth. E pela mensagem parabenizando o Sábado Romântico, que já está há 22 anos no ar. Muito obrigado pela sua audiência. São exatamente 22 horas e 4 minutinhos. A gente vai para o intervalozinho. Daqui a pouquinho de volta com mais música na 102,3. Vocês ouvintes, vocês internautas, não saia da sintonia.

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2: O primeiro turno das eleições 2026 acontece neste domingo com votação de 8 da manhã às 5 da tarde no horário de Brasília. Portanto, o Via Café Shopping Center terá horário habitual de funcionamento. As lojas e quiosques estarão abertas de 1 às 7 da noite, enquanto as operações de alimentação e lazer vão funcionar de 11 da manhã às 10 da noite. A Academia Body Health acompanha o horário das lojas, de 1 às 7 da noite. Já a Drogaria São Paulo vai funcionar das 10 da manhã às 10 da noite. E os supermercados BH estarão abertos das 9 da manhã às 7 da noite. A unidade do UAI estará fechada no domingo. O Cine vai abrir de acordo com a programação dos filmes em cartaz, que pode ser consultada nos canais oficiais do Via Café Shopping Center. Ronaldo Trombini, Repórter Melodia.
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É, já voltamos rapidinho do intervalo e vocês ouvintes, internautas, curtindo um pedacinho da música de Rick Astley, a música Cry for Help, que é o carro-chefe do Sábado Romântico, que já está de novo horário, das 21h30 até a meia-noite, você confere o melhor da música romântica nacional e internacional com a produção e apresentação do professor Fred. O Sábado Romântico já está há 22 anos no ar. Curta um pedacinho da música de Rick Astley, Cry for Help. Um alô muito especial novamente à querida professora Deviene Isidoro participando com a gente, à querida sua irmã Luciane, também ao seu irmão Wagner Isidoro, meu muito obrigado pela audiência de vocês, à querida Zilda na Vila Mendes, sempre participando com a gente, forte abraço também à querida Cecília no Jardim Sion, meu muito obrigado pela participação, à querida Marluce e todos os seus familiares, ao grande Bruno Petequeiro, à sua querida irmã Marcela, sempre participando com a gente, a querida Maria Clara, ao Felipe, ao Marco Antônio, à Lívia, também ao Luciano Juquim, a querida Ana Carolina, também a querida professora de língua espanhola, língua portuguesa, a querida professora Sônia, a querida tia Sônia, né, Bruno?

Maria, a toda minha querida família Manso, meu muito obrigado pela audiência. E vamos com muita música na 102,3. Essa vai em especial para o Daniel, primo Monteboy, curtindo a sintonia. Também em especial o seu Claudio Honor, a querida tia Bebel, a querida tia Cláudia. Também curtindo a sintonia no Novo Horizonte, a querida Silvia, o grande Paulo. Também a Roseli Vilela e todos os seus familiares. Chegando para vocês, ouvintes, para você, paizão, para a querida irmã Cláudia em Vassouras, Elton John com Maikita no Sábado Romântico.

Tá aí a banda Yahoo com Mordida de Amor, que foi para todos apaixonados curtindo a sintonia. E agora chegando os Bee Gees, essa vai para todos os ouvintes do Centenário, Roberto, toda a sua família. E meu muito obrigado pela audiência de todos vocês.

É isso aí, você curtindo o Sábado Romântico pela Rádio Educativa Melodia FM 102,3 MHz, a frequência que deixa o seu coração batendo mais forte, com produção e apresentação do professor Fred. Ouvimos nessa sequência, precisamente às 22 horas e 36 minutos desta noite maravilhosa de 3 de outubro de 2026, o sucesso de Elton John com Nikita, seguido de Gal Costa com London London, Mordida de Amor com Yahoo, depois os irmãos Bee Gees interpretando a música de Carole King, Will Love Me Tomorrow, e fechando essa sequência, Paul McCartney com No More Lonely Nights. Essa foi um especial para você, paizão, para a querida irmã Cláudia em Vassouras, novamente para a querida Sheila Mara, curtindo a sintonia, e também a toda a família do Roberto no Centenário participando com a gente. Muito obrigado pela audiência de todos vocês. Participando com a gente também a todos do Jardim Andere, a todos do Centenário 1, Centenário 2, a todos aqui da Vila Paiva, a todos de Poços de Caldas, novamente, a querida Ieda, no bairro Santa Augusta, participando com a gente, ao grande Adilson, da Rádio Mantiqueira, meu muito obrigado pela participação, também Monsenhor Paulo, curtindo a sintonia, ao Valdir Vinhas, a sua esposa Ana Maria, as filhas Amanda, Adriene, meu muito obrigado pela audiência de vocês, novamente a querida Elizabeth, participando com a gente em Alfenas, a querida ouvinte Ione Souza, em Itabuna, no interior da Bahia, meu muito obrigado pela participação. Enfim, a todos os bairros, a todos o sul de Minas, a todos os internautas, um muito obrigado pela audiência. E vamos com mais música na 102,3. Essa vai em especial para o grande amigo Wallace, a esposa Elidiane, a filha Maria Eduarda, aos seus pais, seu José Paula, curtindo a sintonia, Dona Maria das Graças, muito obrigado pela participação de vocês, e em especial também ao grande Luiz Maritã, ao Luiz Maritã Filho, à querida professora Neide, à querida professora Patrícia, à querida Laís, curtindo a sintonia, à querida Mara, ao grande Maguinho, ao Thales, ao João Pedro, à querida Mônica, o Marco, o Rodrigo, o Renan, à querida Milena, também a querida Marisete, a querida Neuza, curtindo a sintonia, a querida Rita, na Praça São Charbel, a toda a equipe da SRE Varginha, inclusive o Gilson, curtindo a sintonia, o professor Nilson, a querida Selma, muito obrigado pela participação de vocês, chegando Gerard Jolim no Sábado Romântico. Música.

É isso aí, você curtindo o Sábado Romântico pela Rádio Educativa Melodia FM 102,3 MHz, a frequência que deixa o seu coração batendo mais forte. Lembrando que o programa do Sábado Romântico está com um novo horário. Agora, nas suas noites de sábado, sempre a partir das 21 horas e 30 minutos até meia-noite, você confere o melhor da música romântica nacional e internacional no Sábado Romântico, o seu programa de todas as noites de sábado. E com a produção e apresentação do professor Fred, ouvimos precisamente às 23 horas e 2 minutos desta noite maravilhosa de 3 de outubro de 2026, Gerard Jolin com No More Bolitos. Essa foi especial para a querida professora Filomena, também ao grande aniversariante desta noite, ao Menotti. Parabéns para você, muitas felicidades, muita saúde, muitos, muitos anos de vida. Forte abraço também para o meu cunhado Alex, que também comemora aniversário nesta noite de 3 de outubro de 2026. Parabéns, grande Alex, muitas felicidades, saúde, muitos, muitos anos de vida. Na sequência, vocês ouviram ainda Phil Collins com Another Day in Paradise. Essa foi atendendo a pedidos da querida Rita, Nação Charbel, também a toda a equipe da SRE Varginha, ao grande Gilson, ao professor Nilson, à querida Selma, à querida Mônica, ao grande Marco, ao Rodrigo, à Milena, ao Renan, à querida Neus, ao Carlos, Carlos Henrique, à querida Gabriele, à querida Marisete, ao Ricardo, ao Chico, curtindo a sintonia. Muito obrigado pela audiência de vocês. Depois nós ouvimos ainda o grande sucesso de Peninha com Sonhos, The Old Songs com Barry Manilow. Essa foi atendendo a pedidos em especial de todos ouvintes da Avenida Pasteur, no Novo Horizonte, a querida professora Brígida, também ao Paulo, a querida Silvia, curtindo a sintonia, a querida Roseli Vilela, também a querida Neuza, a Neuzinha, participando com a gente, Maricel, Mocicinho, também ao doutor Luiz Gustavo Vilela, a querida Karina, ao Marcelo, a querida Daniela, também participando com a gente, ao grande Caio, seu pai Leonardo, seus avós, o Ayrton, a Cleusa. Muito obrigado pela participação de vocês. E fechando essa sequência, música francesa no Sábado Romântico. Essa foi para a querida ouvinte Maura, na Rua Brasília, ao José Luiz, curtindo a sintonia. Também ao Daniel, primo motoboy, fã das músicas francesas. Essa foi também para você, paizão, Joey Dassin, com E Si Tu N'Existais Pas. E você curtindo o Sábado Romântico, sempre o melhor da música romântica nacional e internacional, agora em novo horário, das 21h30 até meia-noite. E a gente vai para o intervalozinho, daqui a pouquinho a gente volta com mais música na 102,3. Vocês ouvintes, vocês internautas, não saem da sintonia.

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1: A Câmara Municipal de Varginha aprovou o protocolo de intenções entre a Prefeitura e o Itabirito SAF na votação que aconteceu quarta-feira e passará a adotar o nome Minas do Sul. A equipe poderá utilizar espaços esportivos do município, incluindo o Estádio Melão, para treinamentos e jogos oficiais. O acordo não prevê repasse de dinheiro da prefeitura para o time, nem custeio de despesas operacionais ou cessão de servidores. O projeto também prevê a implantação de escolinhas para pelo menos 150 crianças e adolescentes. 30% das vagas serão destinadas gratuitamente a alunos da rede pública de Varginha, com uniforme, material de treino e seguro contra acidentes. A equipe masculina deverá disputar a primeira divisão do Campeonato Mineiro, enquanto o time feminino está na Série A1 do Brasileiro. Ronaldo Trombini, Repórter Melodia.
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Já voltamos rapidinho do intervalo e vocês ouvintes, internautas, curtindo a música de Rick Astley ao fundo, a música Cry for Help, que é o carro-chefe do Sábado Romântico, que já estamos há 22 anos no ar, curta um pedacinho da música de Rick Astley, Cry for Help. Participando com a gente, em especial no Jardim Corsete, a querida Eveline Marcelino, também o Antônio Carlos, a querida Karina, muito obrigado pela participação de vocês, muito obrigado pela audiência. Forte abraço também a todos do Parque Rinaldi, em especial novamente a querida Jaque, ao grande Carlos Fernando, participando sempre com a gente, ao Luquinha, então muito obrigado pela sintonia e audiência de vocês. Forte abraço também à querida Adriana, ao grande Devair.

Ida Tchirini, meu muito obrigado pela participação. E vamos com muita música romântica na 102,3 MHz, chegando a vocês ouvintes, vocês internautas, o grande sucesso do Richard Marx, Hazard, na 102,3. Essa vai para você ouvinte, você internauta, a todos apaixonados, curtindo o Sábado Romântico.

Tá aí o sucesso de Johnny Warwick, Heartbreaker, no Sábado Romântico, para todos apaixonados, em especial para a querida Ninha em Bependi, curtindo a sintonia. Agora chegando os irmãos Richard e Karen Carpenter no Sábado Romântico, com a linda balada There is a Kind of Hush.

É o Sábado Romântico, trazendo para vocês ouvintes, vocês internautas, o melhor da música romântica nacional, internacional, sempre nas suas noites de sábado, agora em novo horário, sempre das 21 horas e 30 minutos até meia-noite, com a produção e apresentação do Professor Fred. Ouvimos nessa sequência, precisamente às 23 horas e 37 minutos desta noite maravilhosa de 3 de outubro de 2026, Hazard com Richard Marx, seguido de Simone, Uma Nova Mulher. Essa foi atendendo a pedidos da Silvana no Centenário, curtindo a sintonia. Muito obrigado pela participação de vocês e a toda a sua família. Na sequência, Piano in the Dark com Brenda Russell. Depois, Reluz com Marcos Sabino, Heartbreaker com Johnny Warwick e fechando essa sequência, There is a Kind of Hush com os irmãos Richard e Karen Carpenter. Para vocês conferirem, essa foi um especial para a querida Nin Baipendi, a sua querida filha Isabela, também o netinho Tiago. Então, muito obrigado pela participação de todos vocês. Participando com a gente também o casal apaixonado, a querida Eliane ao Fernando, curtindo a sintonia no Jardim Sion. Eles que são fãs das músicas românticas nacionais e internacionais. Muito obrigado pela audiência de vocês. Participando com a gente novamente a querida Eveline Marcelino no Jardim Corsete, a querida Karina, o Antônio Carlos. Muito obrigado pela participação de vocês. Forte abraço novamente a querida Ana Maria, ao grande Valdir Vinhas em Monsenhor Paulo, com as suas filhas queridas Amanda, Adriene, a querida ouvinte Ione Souza em Itabuna, curtindo a sintonia com todos seus amigos, em especial a todos de Ilhéus, de Salvador. Muito obrigado pela participação de todos vocês. Um alô muito especial também a todos tricordianos curtindo a sintonia, a família do José Braz, grande ouvinte da Rádio Educativa Melodia FM. Forte abraço a vocês, José Braz, a toda a sua família. Participando com a gente, a querida Zilda, na Vila Mendes. Forte abraço a você, querida Zilda. Ao Nestor, ao Clodoaldo, à Melissa, ao Rafael, também a Giovana, ao grande Miguel, participando com a gente. Muito obrigado pela participação de todos vocês. E vamos com mais música na 102,3. Essa vai em especial para a querida Vera, ao grande Adilson Reis Mesquita. Muito obrigado pela sintonia, grande Adilson, e também por estar presente na moção de aplauso que eu recebi honrosamente dos vereadores na Câmara Municipal de Varginha na noite de 28 de setembro de 2026. Que honra, que emoção. Agradeço imensamente de coração a toda a equipe da Rádio Melodia FM, a todos os queridos amigos, professores, educadores aqui de Varginha, também a toda a equipe do Colégio Batista, a todos da escola, querida Escola Estadual Pedro de Alcântara, a querida Sheila Mara, ao grande vereador Miguel de Lima, Miguel da Saúde, a todos os vereadores do município de Varginha, curtindo a sintonia também, ao Dudu, à querida Ana Rios Fontoura, curtindo a sintonia. Então, muito obrigado pela participação de vocês. Chegando a toda a sua família, grande Adilson. O grande sucesso de Antônio Marcos, sempre no meu coração. Eu vou ter sempre você, para você e a toda a sua família.

É isso aí, você curtindo o Sábado Romântico pela Rádio Educativa Melodia FM 102,3 MHz, a frequência que deixa o seu coração batendo mais forte. E com a produção e apresentação do professor Fred, ouvimos nessa sequência Antônio Marcos com Sempre no Meu Coração, Eu Vou Ter Sempre Você. Essa foi também para toda a família do grande Adilson Reis Mesquita. Muito obrigado, grande Adilson, pela audiência. Forte abraço à sua esposa Vera, aos filhos queridos, o Ângelo, o Leandro, o Tiago, também as princesinhas Carol, Laura, o grande Davi, ao grande Miguel, participando com a gente. Também, em especial, as queridas noras, a Grazi, a Letícia, suas queridas irmãs, Silvana, a Dalgis, a Flávia, a Ângela, a toda a sua família. Muito obrigado pela audiência. Na sequência, tema de Arthur com Christopher Cross, Retratos e Canções com Sandra de Sá. Essa foi especial para a querida Eliane, ao grande Fernando, curtindo a sintonia no Jardim Sion. Muito obrigado pela audiência e participação de todos vocês. Um alô muito especial novamente à querida Silvana no Centenário. Querida Silvana, os próximos sábados, Romanos, pode deixar que a gente vai programar o Rock 7 e a música da Vanessa Camargo, que você também pediu. Hoje, infelizmente, pela programação, não teve como atender dos inúmeros pedidos aqui, mas pelo menos fico feliz de poder atender a programação, a música da Simone que você pediu. Também gostaria de avisar o casal apaixonado, a querida Karina e também o Antônio Marcos, e que são fãs também da música do Roberto Carlos, que a gente vai programar para o próximo sábado. Infelizmente aqui a programação também, atendendo a vários pedidos, né, estourou. Então aqui pode deixar que no próximo sábado tem Vanessa Camargo, tem Rock 7 e também tem Roberto Carlos para todos os ouvintes, a todos os internautas. Chegou o momento da tradução simultânea desta noite de 3 de outubro de 2026, chegando a todos os aniversariantes desta semana, também a todos os casais apaixonados, tradução simultânea da música de Barbra Streisand e a participação com o cantor irlandês Ozzy, The First Time Ever I Saw Your Face, com o professor Fred traduzindo ao vivo aqui no Sábado Romântico, para todos os ouvintes e a todos os internautas.

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Tá aí a tradução simultânea da música de Barbra Streisand em parceria com o cantor irlandês Yves Ozer, a música The First Time Ever I Saw Your Face, a primeira vez que eu vi o seu rosto. Essa foi para todos os apaixonados, curtindo a sintonia, todos os fãs de Barbra Streisand. Essa vai para a família também da querida Eveline Marcelino, curtindo a sintonia. Novamente com o casal apaixonado, o seu irmão Antônio Carlos e também a querida Karina. Mil perdões, viu, querida Karina? Programa ao vivo tem isso. Professor Fred anota vários, né, alôs, mensagens, agradece, participação. Hoje foram mais de 600 mensagens. Programa ao vivo tem isso. Então, mil perdões por trocar, às vezes, o sobrenome. Então, a gente corrige aqui na hora para fechar o programa do Sábado Romântico desta noite de 3 de outubro de 2026 para todos apaixonados. Um alô especial também ao neto do primo Daniel, motoboy, curtindo a sintonia, o Tadeu Luiz, que comemorou o aniversário no dia 1º de outubro. Parabéns para você então, Tadeu Luiz, muitas felicidades, saúde, muitos, muitos anos de vida, e muito obrigado pela sintonia e audiência de vocês. Então, novamente, gostaria de agradecer a todos os ouvintes, a todos os internautas pela participação. Valeu, paizão, pela tradução do texto da língua inglesa para a língua portuguesa. Beijão para você, beijão para as minhas queridas irmãs Monique, Luiz e Helene. Beijão para as minhas queridas sobrinhas, a Gisele, Isabela e Giovana. Forte abraço também para o meu beijão, meu querido sobrinho Dylan. Forte abraço também aos cunhados, o Alex, que comemora aniversário então nesta noite de 3 de outubro de 2026. Parabéns para você, grande Alex. Forte abraço também ao Roberto, ao Robson, toda a minha família. Muito obrigado pela audiência. A vocês, ouvintes, vocês, internautas, gratidão pela participação nas noites do Sábado Romântico. E faço convite. Próximo sábado, dia 10 de outubro de 2026, a partir das 21h30, tem mais Sábado Romântico para vocês curtirem. Bom final de semana a todos e até o próximo sábado, se Deus quiser.

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2: Zero hora e 6 minutos.

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2: 1:06.
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2: 2 horas e 9 minutos.

0: 2 horas e 30 minutos.
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1: 4 horas e 12 minutos.
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vamos consagrar-nos a Nossa Senhora, quem se consagra à Virgem e aos santos está se consagrando a Jesus, porque Nossa Senhora e os santos são apenas participação dessa vida infinita que brotou na eternidade. Ó Maria Santíssima, que em vossa imagem milagrosa de Aparecida espalhais inúmeros benefícios sobre o Brasil, eu, embora indigno de pertencer ao número dos vossos servos, mas desejando participar dos benefícios da vossa misericórdia, prostrado a vossos pés, consagro-vos o entendimento para que sempre pense no amor que mereceis. Consagro-vos a língua para que sempre vos louve e propague a vossa devoção. Consagro-vos o coração para que depois de Deus vos ame sobre todas as coisas. Recebei-nos, ó Rainha incomparável, no ditoso número dos vossos servos. Acolhei-nos debaixo da vossa proteção. Socorrei-nos em nossas necessidades espirituais e temporais, e sobretudo na hora da nossa morte. Abençoai-nos, ó Mãe Celestial, e com vossa poderosa intercessão fortalecei-nos em nossa fraqueza, a fim de que, servindo-vos fielmente nesta vida, possamos louvar-vos, amar-vos e render-vos graças no céu por toda a eternidade. Assim seja. A bênção. Abençoar todas as fontes que a fonte eterna fez brotar, pela intercessão de Nossa Senhora Aparecida, Rainha e Padroeira do Brasil. A bênção de Deus Todo-Poderoso, Pai, Filho e Espírito Santo, desça sobre vós e permaneça sempre. Amém.

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0: 6:55.
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0: 6:55.
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0: 6:56.
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0: O mal existe? Um professor ateu desafiou seus alunos com a seguinte pergunta: Deus fez tudo o que existe? Um estudante respondeu corajosamente: Sim, fez. Mas Deus fez tudo mesmo? Sim, professor, respondeu-lhe o jovem. E o professor replicou: Se Deus fez todas as coisas, então Deus fez o mal, pois o mal existe. E considerando-se que nossas ações são um reflexo de nós mesmos, então Deus é mal. O estudante calou-se diante de tal resposta, e o professor, feliz, vangloriava-se de haver provado, uma vez mais, que a fé era um mito. Outro estudante levantou sua mão e disse: Posso fazer-lhe uma pergunta, professor? Sem dúvida, respondeu-lhe o mestre. O jovem ficou de pé e perguntou: Professor, o frio existe? Mas que pergunta é essa? Claro que existe. Você, por acaso, nunca sentiu frio? E o rapaz disse-lhe: Na verdade, professor, o frio não existe. Segundo as leis da física, o que consideramos frio, na realidade, é a ausência de calor. Todo corpo ou objeto pode ser estudado quando tem ou transmite energia. Mas é o calor e não o frio que faz com que tal corpo tenha ou transmita energia. O zero absoluto é a ausência total e absoluta de calor. Todos os corpos ficam inertes, incapazes de reagir, mas o frio não existe. Criamos esse termo para descrever como nos sentimos quando nos falta o calor. E a escuridão existe? Continuou o estudante. E o professor aquiesceu. Mas é claro que sim. E o estudante continuou. Novamente o senhor se engana. A escuridão tampouco existe. A escuridão é, na verdade, a ausência de luz. Podemos estudar a luz, mas a escuridão não. O prisma de Newton decompõe a luz branca nas várias cores que se compõem, com seus diferentes comprimentos de onda. A escuridão não. Um simples raio de luz rasga as trevas e ilumina a superfície que a luz toca. Como se faz para determinar quão escuro está um determinado local no espaço? Apenas com base na quantidade de luz presente nesse local, não é mesmo? Escuridão é um termo que o homem criou para descrever o que acontece quando não há luz presente. Finalmente, o jovem estudante perguntou ao professor: Diga, professor, o mal existe? E ele respondeu: Claro que existe. Como eu disse no início da aula, vemos roubos, crimes e violência diariamente em todas as partes do mundo. Essas coisas são o mal. E então, o estudante concluiu: O mal não existe, professor. Ou ao menos, não existe por si só. O mal é simplesmente a ausência de Deus. É como nos casos anteriores, um termo que o homem criou para descrever essa ausência de Deus. Deus não criou o mal. Não é como a fé ou o amor, que existem como existem a luz e o calor. O mal resulta de que a humanidade não tenha Deus presente em seus corações. É como o frio que surge quando não há calor, ou a escuridão que acontece quando não há luz.
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0: Muito bom dia, meus amados ouvintes e irmãos. Que a paz do Senhor esteja com todos vocês. Manhã mais gostosa sempre será aqui na Top do Sul de Minas, hein? Rádio Melodia 102,3, a rádio do seu coração. 38 anos no ar, a melhor programação gospel nas suas manhãs de domingo. Bom dia, meu Deus. Bom dia, vida. Bom dia, família. Bom dia, Varginha. Bom dia, Sul de Minas. É o meu espaço aqui nas manhãs de domingo, trazendo o melhor do mundo gospel.
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0: Eu sou o Mariano Manacá e estarei com vocês em até as 9 horas, trazendo o melhor do mundo gospel. Louvores que marcaram a sua vida, edificam a sua alma, uma palavra de fé e conforto para o seu dia a dia.
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0: Louvor lindo começando a nossa programação neste domingo, hein? Como a semana passa, meus amados.
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0: Senhor maravilhoso Deus, como é bom estar aqui sempre nas manhãs de domingo. Grato por tudo que temos e somos, que o Senhor possa sempre nos guardar e nos proteger nesse novo dia que amanhece. Guarda, Senhor, a minha família, os meus amigos, ouvintes, nos dando um dia e uma semana cheio da Tua presença. E que possamos sempre engrandecer o Teu santo nome. Amém?
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0: Bom dia, Deus! Bom dia, meu povo! Bom dia, Varginha! Que bom, que manhã maravilhosa que o Senhor está nos dando a oportunidade de estar aqui novamente, hein, meus amados. Bora então acalmar o nosso coração nesta manhã de domingo? Então prepare-se para o melhor do mundo gospel! Hoje tem prêmios, hein? Hoje tem presentes aos nossos ouvintes aqui do programa Musical Gospel. Agradecer toda a direção da rádio, todos aqueles que participaram conosco aqui durante a semana. E hoje tem espaço para você, os nossos ouvintes aqui das manhãs de domingo, também receberá um presente da Rádio Melodia. Sabe por quê? 38 anos no ar. E quem ganha o presente, meu amado, sempre será você, nos ouvindo, nos engrandecendo com a sua presença todos os dias aqui na Melodia. Ligue para cá, 3690-2743, e concorra a uns belos brindes aqui que a Rádio Melodia colocou à disposição dos nossos queridos irmãos e amigos. Bora comigo então, até as 9 horas. Então você já liga, já manda aquela mensagem aí de carinho para a Rádio Melodia. A frase mais bonita que você escrever da Rádio Melodia vai ganhar nossa premiação, tá bom? É isso aí, 7 horas e 7 minutos. Então vamos na sequência mais que abençoada. Vamos começar com eles, Voz da Verdade. Bora comigo.
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0: Tá aí, Voz da Verdade, 7 horas e 8 minutos. Guarda, meu Deus. 3690-2743, hein? Vai levar aquele brinde maravilhoso aqui da programação da Rádio Melodia.

0: 7:13, tá aí Voz da Verdade, guarda-me, ó Deus. É, louvor lindo, hein, nessa manhã gostosa de domingo, meus amados. É, tudo na vida exige esforço, cuidar da casa, da família, do trabalho, de nós mesmos. Nada acontece sem dedicação, mas em vez de enxergar apenas o cansaço, escolha perceber a graça escondida em cada detalhe. A rotina pode passar, mas também nos molda. Cada responsabilidade traz consigo um lembrete. Temos pessoas para amar, motivos para lutar e sonhos para perseguir. O esforço de hoje é a semente do amanhã. Não se prenda apenas às dificuldades. Veja também o privilégio de poder viver, construir e recomeçar todos os dias. Amém?
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0: É isso aí, meus amados. Pegue a visão. Vem participar comigo hoje. Hoje tem prêmio aqui da Rádio Melodia. É, hoje.

Porque aqui quem ganha sempre será você, o presente abençoado aqui da Rádio Melodia, meus amados. Vamos na sequência mais que abençoada? Ah, tô aqui vendo aqui a dona Amélia tá comigo aqui. E ela gosta muito de Nelson Nege, né? Então já vou trazer um louvor aqui abençoado para ela aqui, viu, dona Amélia? Um abraço para a senhora. Também o Nil ali na Vila Mendes, que ouve a minha programação aos domingos. Só bênçãos ter vocês aqui comigo. Bora comigo então, meus amados?

tá aí ele, Nelson Ned. É, louvor lindo pra você, meu amado Espírito Santo de Deus. Dedicação total é a dona, minha querida amiga vizinha, dona Amélia, ali na Vila Mendes. E também o meu amigo Nil, hein? É isso aí, na vida você vai encontrar todos os tipos de pessoas. Algumas vão chegar como bênçãos e permanecer. Outras vão passar e deixar aprendizados que você levará para sempre. Também haverá quem tente diminuir seus sonhos, ferir sua confiança ou fazer você duvidar de si. Mas, apesar de tudo, você vai crescer, amadurecer e seguir, porque nem todo mundo que cruza o seu caminho merece ficar. E, no fim, você aprende que algumas pessoas chegam para caminhar do seu lado e outras apenas para te ensinar a continuar. Amém? É isso aí, meus amados. Deixa eu dar uma passadinha aqui no WhatsApp pra gente ver quem já está comigo aqui. Bora comigo. Eita, já tem bastante gente. Eu vou desse jeito, eu vou ter que premiar vocês todos, como eu falo, todos os domingos, hein, meus amados. Tá aqui o meu grande amigo Paulo Santos. Um abraço especial pra você, Paulo Santos. É, graça e paz de Cristo, abençoado irmão Mariano. Aqui é o Paulo e a Cláudia da Ecoprint, na escuta. É, a Ecoprint fica ali na Major Venâncio 233, em frente ali à Intercom. É, o Paulo tá pedindo para mim ver essa música dele aqui, mas eu vou falar a verdade, Paulo. Eu tenho opções aqui, depois eu vou ver se eu consigo, cara. Mas é um

0: Pouco complicado, viu? Mas eu vou tentar mandar esse louvor para você aqui, viu? Um abraço, meu irmão. Bênção de Deus ter você aqui sempre, viu? Quem tá comigo também é o Christian. Ela na cidade de Lavras. Acima de tudo, o que se deve preservar, guarda o íntimo da razão, pois é da disposição do coração que depende toda a tua vida. Provérbios, capítulo 4, né? Escreve, pois, eis que o ímpio está cada vez mais arrogante. Suas vontades não visam o bem, mas o justo viverá pela sua fé. Está então meu grande amigo Christian Veríssimo, lá da cidade de Lavras, lá do sítio Boa Vista, zona rural da cidade de Lavras. Christian, um abraço para você, meu irmão. Bênção ter você aqui sempre, viu? Vou colocar teu nome aqui, depois você vai ter que vir aqui em Varginha buscar a premiação, hein? Um abraço, meu irmão. Quem tá comigo também? Oi, Mariano, bom dia. A paz do Senhor Jesus para você e sua família. Como é bom ouvir o seu programa. Só bênçãos, abraços, a Zélia lá do Imaculado. Ô, dona Zélia, eu que agradeço sempre a senhora por estar aqui ouvindo a nossa programação, viu? Bênção de Deus, seu nome já tá aqui, já pra gente mandar presente pra senhora aí, viu? Bênçãos. O senhor Jaime também já mandou aqui o áudio, daqui a pouquinho eu vou ouvir, seu Jaime. Um abraço ao senhor, à irmã Silvana aí. Espero que, né, tenha dado tudo certo na sua cirurgia. Bênção de Deus, né? Meu querido pastor Marcelo já está também comigo aqui. Bom dia, meu querido amigo Mariano Manacá. Se der, toca a música. Pare de reclamar com Jorge e Matheus. Abraço, tamo junto sempre. Aí, meu querido pastor Marcelo de Oliveira, daqui a pouquinho conosco, hein? Trazendo uma palavra para você, meu amado. Outro que está comigo, bom dia, Mariano. A paz do Senhor Jesus Cristo. Estamos na audiência. E um ótimo domingo para todo o povo de Deus. Que é a Vanessa. Ô, Vanessa. Bênçãos. Obrigado sempre por você estar aqui. Deixa eu ver quem outro está comigo aqui. Vamos lá. Ah, Dona Maria Amélia tá aqui, ó. Bom dia, meu amigo Mariano, Rádio Melodia 102,3, a melhor rádio do sul de Minas, a melhor programação. Ô, Dona Amélia, obrigado. Meus amados, faz igual a Dona Maria Amélia, manda para mim uma mensagem aí da rádio, né? São 38 anos no ar, a gente adentrando o seu lar todos os dias, né, com grandes locutores aqui da Rádio Melodia, uma programação diferente. Manda pra gente uma frase que enumere a Rádio Melodia na sua vida, tá bom? Faz aí uma frase aí, já manda para mim, para você concorrer aos prêmios aqui de 38 anos da Rádio Melodia no ar, tá bom? Obrigado, Dona Maria Amélia. Também, bom dia, amigo Mariano, irmão, a paz do Senhor, pastor Silvio aqui de Aloy Mendes, Ministério Nova Visão. Envia o louvor aí para nossa igreja aqui, ô glória, bênção, pastor Silvio. Vou mandar assim, na sequência, tá vindo, tem uma fera aqui, ó, Jair Pires. A tua palavra é verdade. Vou mandar para o senhor então, viu? A bênção. A dona Raquel mandou áudio, daqui a pouquinho eu vejo. Daqui a pouquinho, mais participação dos nossos ouvintes, meus amados. Bênção de Deus, hein?
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0: Vamos na sequência, mais que abençoada. 7 horas e 23 minutos. Tá vindo aí Jair Pires. A tua palavra é verdade. Dedicação total ao pastor Silvio da cidade de Aloy Mendes. Meu querido pastor Marcelo de Oliveira. E também o seu Jaime. A irmã, a nossa amiga, querida amiga também, a dona Zélia, e o Christian Veríssimo e Paulo Santos na cidade de Varginha. Bênção de Deus, bora!
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0: Amém. 7h26. Tá aí ele, Jair Pires. A tua palavra é a verdade. Que bênção, meus amados. Quem crê em Jesus recebe dele uma vida que transborda. A presença de Cristo não transforma apenas o nosso interior. Ele também pode alcançar outras pessoas através de nós. Permita que a vida de Cristo frua através de você, meu amado. Bênção de Deus.
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0: Aí na sequência abençoada, deixa eu ver quem tá vindo aqui. Ah, tá vindo Eustáquio Freitas. Fala, Deus, pra você, meu amado, ligadinho nessa manhã gostosa de domingo.
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0: Amém. 7h31. Está aí Eustáquio Freitas. Fala, Deus. Louvor lindo para você, meu amado. É isso aí. Deixa eu ver quem tá aqui comigo aqui na minha programação. Hoje tá bombando aqui, hein? Só agradecer a você, meus amados, por estar aqui comigo. Deixa eu ver quem tá aqui. Ah, dona Raquel. Ô, dona Raquel, com certeza eu vou colocar a senhora aqui, viu? Para concorrer à nossa premiação, viu? Muito obrigado pelo seu carinho. Bênção de Deus sempre na sua vida. Quem tá comigo também, vamos lá. Bom dia, Mariano. Que a paz do Senhor esteja com todos nós. Todos nós. Que o Senhor abençoe grandiosamente você, Mariano, por trazer para nós essas bênçãos de todos os domingos. Que o Senhor abençoe sua vida, seu trabalho, sua semana e que Deus abençoe nossa Rádio Melodia. Essa é a mais ouvida, querida por todos nós. Parabéns, Rádio Melodia. Um abração para você, Mariano, e Odete, família, a minha irmã Sueli, Celso e o meu amigo Márcio na Santa, lá na Fazenda Santa Rita. Todos ligadinhos. Mariano, manda um louvor para mim. Tá, qualquer um. Todos são lindos. Aí, Odete, bênção também ter você aqui. Obrigado pelo seu carinho de estar sempre conosco aqui, viu? Um abraço especial para você, todos aí da Fazenda Santa Rita, a sua irmã Sueli, também o Celso e o Márcio. Bênção de Deus, viu? Vou colocar seu nome aqui para concorrer a nossas premiações aqui. Um abraço especial para você. Deixa eu ver quem tá aqui comigo. Ah, Dolores também tá aqui. Bom dia, meu querido amigo Mariano. Tudo bem com você e família? Bênçãos, Dolores. Feliz domingo, abençoados. Ah, também saudade de você. Às vezes, tô trabalhando aos domingos, fico sem ouvir a programação. Fica com Deus, manda um louvor para mim. Opa, na hora. Ela mandou aqui para mim, deixa eu ver se eu consigo abrir. Eclesiastes 3:1, Hebreus 10, 36. Tudo tem seu tempo. Tenha paciência, Deus sabe o que é melhor para você. Suporte o processo e viverá o propósito. Aguente firme e não abandone sua fé. Vai valer a pena. Confie. O agir de Deus é lindo. Amém. Obrigado, viu, Dolores? Vou colocar seu nome aqui para concorrer também à nossa premiação. Gratidão pelo seu carinho sempre. Meu grande amigo Arthurzão, daqui a pouquinho eu ouço o seu áudio, viu? Arthurzão, dos meninos aí, né, Arthurzão? Um abraço para você, meu irmão. Seu Jaime também já mandou aqui, um abraço. Seu Jaime, ótima recuperação para o senhor, viu? Estaremos orando sempre pela sua vida. E também da irmã Silvana aí, no Jardim Áurea, né? Para você, por onde andares, leva consigo aquele sorriso, aquele abraço e abençoe todos ao seu redor. Deus te abençoe e tenha um excelente dia. Bom dia, Mariano. Deus te abençoe, que é o meu grande amigo Marquinhos e a Margarida ali na Pastelaria Venturato, ou melhor, Pastel da cidade de Varginha. Dá uma passadinha ali pela Rua Santa Cruz, chega lá e já fala com o Marquinhos. Hoje é eleições, tá passando por ali, já para e já pega aquele delicioso pastelzinho preparado com o maior carinho pelo Marquinhos e a Margarida na Pastelaria Venturato. Um abraço, Marquinhos. Bênção de Deus ter você aqui, meu irmão. Bora na sequência abençoada? Vou trazer um louvor lindo, então, Voz da Verdade, o escudo que o senhor Jaime pediu e também a irmã Silvana. Bora comigo.
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0: O impossível está a um passo da nossa superação. A partir do momento que nós superamos algo, o impossível se realiza. Bom dia, meu amado.

0: Amém. 7h39. Está aí Voz da Verdade. É, foi pro nosso grande irmão lá, o senhor Jaime, também a nossa irmã Silvana. Bênção de Deus ter vocês aqui, viu, meus amados? É isso aí. Deixa eu trazer uma aqui. Quando a dor apertar o coração e estiver cansado, lembre-se de que Deus está perto. Ele conhece suas lágrimas e pode trazer consolo à sua alma. Não enfrente tudo sozinho ou sozinha. Entregue sua dor ao Senhor e permita que a sua presença traga paz ao seu coração. Deus está com você, mesmo nos dias mais difíceis. A palavra em Salmos, capítulo 34, versículo 18, nos fala: o Senhor está perto dos que têm o coração quebrantado e salva os de espírito abatido. Amém, meu amado?
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0: É, vamos na sequência abençoada. Vamos lá, então tá vindo aí Otaniel e Oziel, Casa de Jairo, para você, meu amado.
1: Opa!

Amém. 7 horas e 43 minutos. Tá aí o Taniel e o Zéu. Casa de Jairo, meu amado. É, quando parece que você está voltando, Deus pode estar preparando o avanço, hein? É, assim como a flecha precisa ser puxada para trás antes de alcançar grandes distâncias, algumas fases da nossa vida também parecem retroceder antes de um novo avanço. Se você sente que está indo para trás, não desanime. Deus pode estar preparando você para alcançar algo que ainda não consegue enxergar. Você está nas mãos de Deus. Confie na direção dele, porque o Senhor sabe exatamente onde quer levar você. Amém? Pega a visão, meus amados. Ah, vou atender aqui o pedido do meu querido pastor Marcelo Oliveira. Pediu aqui pra gente estar mandando aqui o louvor. Pare de reclamar. Bora comigo? Então vamos lá, deixa eu mandar aqui. Vamos lá, meu querido pastor. Bênção de Deus. Vamos lá.

Amém. Tá aí, meus amados. Que louvor lindo, hein, pastor Marcelo de Oliveira. Tá aí, pare de reclamar, meu amado. Pare de reclamar, porque o que parece pouco hoje, amanhã poderá fazer falta. É o segredo, então, meus amados, é agradecer sempre. Obrigado, pastor Marcelo de Oliveira. Daqui a pouquinho, pastor Marcelo de Oliveira com vocês, meus amados. Provérbios 26, capítulo 4. Nem toda provocação merece uma resposta. Há situações em que responder ao mesmo tom apenas alimenta a insensatez. A sabedoria também está em saber quando permanecer em silêncio e não descer o nível de uma discussão. Peça a Deus discernimento para saber quando falar e quando é melhor permanecer em silêncio. Amém? É, bora na sequência mais que abençoada. Quero trazer agora eles, André e Felipe, a voz. Vou dedicar aí a Iodete e o pessoal da Fazenda Santa Rita e também a sua irmã e seu cunhado Celso. Bora comigo então? Bora comigo, meus amados. Bênção de Deus sempre ter você aqui, viu? Ah, tô esquecendo. 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É, quem ganha o presente é você, meu amado. Quer participar comigo? 36902743. Você estará concorrendo a prêmios bacanas aqui da Rádio Melodia, porque 38 anos no ar, a rádio do seu coração, 102,3. Tá aí, André e Felipe. A voz, eu adoro esse louvor, lindo demais.

Amém. 7:53. Que louvor lindo, hein, meus amados. Eu sou fã desse louvor aí. André e Felipe, a voz. Bênção de Deus sempre na sua vida. 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Então, até as 9 horas. Você quer ganhar um presente aqui do Musical Gospel e também da Rádio Melodia? Só mandar uma mensagem aí pra gente aí, viu? 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Deixa eu ver quem tá comigo aqui no nosso WhatsApp. Bora comigo. Ah, tá aqui meu grande amigo Maurinho, Maurinho Landscape. Ô Maurinho, domingo abençoado pra você também, meu irmão. Vou passar aí pra te ver, faz tempo que eu não te vejo, hein? Um abraço, viu? Bênção de Deus pra você, sua filha e também esposa. Esse cara é fera, grande amigo meu aí de velhos tempos, hein, Maurinho? Deixa eu ver quem tá comigo também, que Deus abençoe sempre, viu? Bom dia, irmão Mariano, Deus abençoe a nossa nação. Feliz e abençoado domingo pra todos nós, amém? Hoje, dia importante aí pros brasileiros, né, nossa irmã Ione? Bênção de Deus, né? Feliz é a nação cujo Deus é o Senhor. Deus, olhai com misericórdia para o nosso país, nos guie e nos abençoe. Amém. Eu acredito em nome de Jesus. Está aí a nossa querida ouvinte, a Ione, lá de Itabuna, da Bahia, mandando uma mensagem. Confiante e fé, sempre, né, nossa irmã? Bênção de Deus ter você aqui sempre. Todas as manhãs, esse carinho especial seu aqui é muito bom, viu? Vera Reis, bom dia, Mariano, tudo bem com você e sua família? Bênçãos, só bênçãos, viu, Vera? Vera Reis, que Deus abençoe vocês, gostei de ouvir o louvor, sou humano, Bruna Carla, ofereço para minha irmã Luciene no bairro de Fátima. Vou ver se eu coloco aqui, depois pode ser no segundo bloco, porque agora no primeiro acho que não vai conseguir, tá, Vera? Obrigado pelo seu carinho, muitas bênçãos para você. Quem tá comigo também é a nossa querida ouvinte, a Vânia, lá no Bangovire. Tá mandando aqui, iluminado. Domingo, meu amigo querido Mariano, que a paz do Senhor esteja com você e família. Gostaria de ouvir o hino Heloísa Rosa Abraça. Muito obrigado, que é a Vânia ali do Jardim Bangovire. Eu vou dar uma olhadinha se eu consigo para você, viu, Vânia? E mandou também aquela mensagem maravilhosa aqui, vamos ver? O que significa escolher andar com Deus? Escolher andar com Deus é desistir da minha própria vontade. Escolher andar com Deus é ter o privilégio de amar como Ele ama. Escolher andar com Deus é ter a possibilidade de observar as situações da vida pelos olhos dEle. Escolher andar com Deus é arrancar a força, as cartas na manga. Escolher andar com Deus é sentir paz em meio à guerra, ser luz em meio às trevas. Escolher andar com Deus é viver os dias com os olhos e o coração focados no grande dia. Escolher andar com Deus é fugir da religiosidade de todo ativismo que nos prende. Escolher andar com Deus é fazer do pecado seu maior inimigo. Escolher andar com Deus é viver pela fé. Escolher andar com Deus é restaurar sonhos, viver planos, experimentar vida abundantemente. Escolher andar com Deus é afastar-se das coisas que não agradam. Escolher andar com Deus é viver com os pés na terra e com o coração no céu. Escolher andar com Deus é compreender que sou amado, respeitado e valorizado por Ele. Escolher andar com Deus é ter o coração pronto para servir. Escolher andar com Deus é ser embaixador de Cristo na terra. Escolher andar com Deus é permitir-se ser remido e lavado pelo precioso sangue do Cordeiro de Deus. Amém. Tá aí a Vânia. Obrigado, Vânia. Mensagem, reflexão abençoada aos nossos ouvintes aqui do Musical Gospel. Bora na sequência, mais que abençoada. Vem Marcelo Aguiar, Me Dê Poder de Filho, bora comigo. Eu acho que a Dona Raquel gosta muito desse louvor, né, Dona Raquel? Benção, benção de Deus, hein?

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4: 8:03.
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5: Amém. 8:03. É, meus amados, agora o Musical Gospel é aquele momento marcante aí das nossas manhãs domingo, hein? Momento da palavra e oração com o nosso querido pastor Marcel de Oliveira, trazendo uma palavra abençoada para o seu coração nesta manhã gostosa de domingo, hein? 8:03. Fala comigo, meu querido pastor Marcel de Oliveira.

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Bom dia, Mariano. Bom dia, ouvintes da Melodia FM 102,3. Pastor Marcelo Oliveira chegando com a mensagem de Deus e a oração da fé. Bom dia, Mariano.

Muito bem, eu vou trazer uma palavra hoje, marido. Uma palavra muito interessante. Eu quero falar de lealdade hoje. Lealdade. Quando a gente fala de lealdade, a gente fala de amizades, né? A pergunta é: será que existem amizades verdadeiras hoje? Será que existem pessoas leais a você? Sinceras com você? O que você acha? É momento da gente começar a pensar, refletir e ver. E vou te dizer uma coisa: se você tem alguém que é leal a você, que tem uma amizade verdadeira com você, valorize. Sabe por quê? É muito raro. E na realidade, amigos verdadeiros são presentes que Deus nos concede e devem ser cuidados com todo carinho. Por isso que eu estou dizendo: se você tem alguém que é leal com você em amizade, que é sincero com você em amizade, valorize isso, porque é muito raro. Na realidade, a gente só vai descobrir quem são nossos verdadeiros amigos no momento da dor e no momento da crise. Porque amigo verdadeiro, ele luta com você em todos os momentos. Se você está bem, ele está lá. Se você está passando por um momento difícil, ele está lá. Ou ela está lá. Agora, se te abandonar, não são amigos, são conhecidos. Se no momento que você precisar desaparecer, não é amigo, é conhecido. Porque amigo e amiga verdadeira está com você. Você estando bem, ele ou ela está lá. Passando por dificuldade, ele ou ela está lá. Em qualquer momento. Amizade sincera, lealdade sincera, a gente vê dessa forma. A palavra de Deus em Provérbios capítulo 18, versículo 24 diz: há amigos mais chegados do que irmão. Sim, com certeza, a palavra está dizendo isso. Há amigos mais chegados do que irmãos. Provérbios 18, 24, parte B. Mas é raro, raríssimo. O que eu admiro na palavra de Deus sobre amizade é a amizade entre Jonathan e Davi. É, Jonathan e Davi. Tremenda, uma amizade que ficou marcada nos anais da história bíblica. Porque Davi, se a gente lê a palavra de Deus nessa questão da amizade entre Davi e Jonathan, nós iremos observar o seguinte: que Davi, ele teve que fugir muitas vezes do pai de Jonathan, que era Saul, porque Saul pretendia matar Davi. Mas ainda assim, a história de Jonathan e Davi se destaca pelo exemplo de amizade que deixaram na história. O que você seria capaz de fazer em prol a um amigo? Eu faço essa pergunta para você. O que você seria capaz de fazer em prol a um amigo? Você pode dizer que é leal a seus amigos? Qualquer que seja a situação que precise enfrentar, a lealdade é algo que não está na moda. A verdade é essa. Não está na moda. A lealdade é algo que não está na moda atualmente. Porque parece que o mundo mostra que é muito mais fácil olhar para si do que fazer algo em favor do próximo ou de um amigo. E na realidade, o exemplo de Davi em amizade com Jonathan é muito lindo, porque
Em momento algum, ele criticou o pai de Jonathan. Está entendendo? Pela situação vivida. Essa atitude, na realidade, ocorreu, sabe por quê? Porque a amizade era sincera, porque Davi verdadeiramente respeitava o seu amigo e era leal a ele. Você está entendendo? Isso é amizade verdadeira. Não misturando as coisas, não misturando a situação. Tem pessoa que fala assim, ah, eu sou teu amigo, eu sou tua amiga. Mas às vezes tem alguém ali da família que está errado, né? Dessa pessoa que se diz seu amigo ou sua amiga, sabe que está errado, mas compactua com o erro e às vezes vira a cara para você e fala que é seu amigo, fala que é sua amiga. Opa, isso não é lealdade. Porque o amigo verdadeiro, ele não passa a mão na cabeça de ninguém, mesmo que seja da família, para valorizar a amizade verdadeira. Ele não compactua com o erro. Então, meu irmão, minha irmã, amizade e lealdade verdadeira, hoje, na atual situação e no atual mundo momentâneo que a gente está vivendo, é muito raro. Então, se você tem amigo ou amiga verdadeira, valorize isso, porque os amigos verdadeiros são presentes que Deus nos concede e deve ser cuidado com muito carinho. Então, valorize a verdadeira amizade, que é raro. E como é raro, raríssimo. Vamos valorizar a amizade verdadeira, viu? Se você tem, valorize. Vamos orar? Vamos falar com Deus? Maravilhoso Deus, eterno Pai, nesse momento, Senhor Jesus, eu entro em oração diante da tua presença. Quero, meu Deus, apresentar todas as pessoas que estão me ouvindo, que estão ouvindo essa palavra, ouvindo essa oração. Pai, em nome de Jesus, entra nessa vida. Cura, meu Pai, essa enfermidade, essa dor, essa ferida no coração. Deus, a depressão, saia agora em nome de Jesus. Meu Deus, eu quero consagrar este copo com água, porque esta água está sendo transformada em um santo remédio nesse momento. Meu Deus, eu quero consagrar essa peça de roupa, carteira de trabalho, fotografia, documento de causa na justiça. Eu creio, meu Pai, que a partir do momento que essa pessoa beber desta água, o teu milagre vai acontecer. Pai, em nome de Jesus, abençoa cada casa, cada família, aonde houver um rádio, um receptor ligado, aonde estiverem ouvindo este programa, que cada pessoa seja tocada pelo teu poder, pela tua graça. Pai, em nome de Jesus, eu oro em favor de todos. E profetizo, meu Pai, todas as sortes de bênçãos e vitórias sobre a vida de todos que estão ouvindo esta palavra e esta oração. Em nome de Jesus. Amém. E graças a Deus. Que você diga amém, que você diga graças a Deus. E se você crê na vitória, se você tem fé, beba da água, receba a cura, receba a vida, em nome de Jesus. Muito bem, Mariano, vou encerrar minha participação de hoje. Seu amigo de sempre, pastor Marcelo Oliveira, muito obrigado por mais essa oportunidade, viu, Mariana Manacá? Continue aí no comando do Musical Gospel, com todo mundo que está te ouvindo. Mariano, um grande abraço do pastor Marcelo Oliveira e até domingo que vem, se Deus assim permitir. É força, foco e fé, sempre, desistir jamais. Abraço, Mariano, fique com Deus, tchau!

Amém. Que palavra abençoada, hein, pastor Marcelo de Oliveira? Tá aí, meu querido pastor, sempre trazendo uma palavra de fé e conforto aí para o seu dia a dia. Hoje a palavra veio lealdade, Provérbios 23 e 24, né, pastor Marcelo de Oliveira? Eu creio que seja, a gente está sempre aí trazendo essa reflexão em lealdade.

lealdade. Amigos verdadeiros são raros, então valorize. Ser leal é uma extensão do nosso amor a Deus. Amém? Aí, querido pastor Marcel de Oliveira, trazendo uma palavra refrescante aos nossos corações nesta manhã gostosa de domingo. É isso aí, meus amados. Obrigado, meu querido pastor. Tá sempre conosco aqui nas manhãs domingo. Hoje tem pastor também na Imensidão Gospel, hein? Louvor eterno das 12 às 14 horas. Rádios Net, Imensidão Gospel, querido pastor Marcelo de Oliveira. Bora comigo. Obrigado, meu pastor. Deus abençoe sempre. Aí na sequência abençoada, 8 horas e 6 minutos. Tá vendo aí, Marcos Antônio? Sou o teu amigo pra você, meu amado. 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

0: Amém. 8 horas e 21 minutos. Você ligadinho aqui na melhor, hein? Rádio Melodia, 38 anos no ar. E quem ganha o presente é você, meus amados ouvintes. É, daqui a pouquinho nosso sorteio, hein? Duas caixinhas de som maravilhosas e duas garrafas maravilhosas também. Quero ver quem são os sortudos aqui do Musical Gospel que levará esses presentes abençoados aqui, oferecido pela nossa direção da rádio aos nossos queridos ouvintes que participam todas as manhãs e o dia todo, né, conosco aqui. Tem relato de ouvintes aqui, meus amados, que ligam o rádio manhãzinha e só desligam às 22 horas para dormir, hein? Que bênção, hein? Muito bacana. Uma programação diferenciada aqui da Rádio Melodia. Grandes locutores trazendo o melhor da música para você. E no domingo tem que eu, Mariano Manacá, com o nosso Deus sempre orientando o que tocar ao coração de cada um, cada ouvinte que está aqui ligadinho comigo, hein? Bora comigo! Amigo, sempre... Ah, você já leu a sua Bíblia hoje? Sim? Parabéns! Não, tire uns minutinhos, vai lá, leia a Bíblia e enriqueça espiritualmente. Lendo a Bíblia, você desfruta de seus ensinamentos e tem a resposta para tudo o que você necessita e estará espiritualmente bem melhor.
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0: Sem fé é impossível agradar a Deus, pois quem dele se aproxima precisa crer que ele existe e o que recompensa aqueles que o buscam. Em Hebreus capítulo 11, versículo 6 nos fala: Sem fé nada seríamos, pois somente por ela conseguimos confiar que receberemos tudo que por herança já é nosso, que somos capazes de criar um relacionamento de pai e que nada é impossível na nossa vida quando se trata do mover de Deus. Guarde-se esse versículo em seu coração, meu amado. Bora na sequência abençoada, 8 horas e 22 minutos. Tá vindo eles aí, Leandro Borges. Você tem um pai, hein? Bora comigo. Paz especial, meu grande amigo Luiz e a Lúcia, na cidade de Pouso Alegre. Sou.

0: você.
1: Amém. 8 horas e 28 minutos. Tá, Leandro Borges, também Anderson Freire, Pastor Lucas, grandes cantores nesse louvor abençoado, hein? Você tem um pai. Que louvor, meus amados.
2: O que pensam sobre você?
1: Daqui a pouquinho eu vou. Já coloquei o nome de vocês aqui, meus amados. Como a gente não tem um esquema, eu vou virar do lado e vou apontar 4 pessoas para ganharem a nossa premiação, tá bom? Então, o que vier aqui na sorte, na direção da mão de Deus, será os nossos contemplados aqui dos nossos brindes oferecidos pela Rádio Melodia 38 no ar. E quem ganha o presente é você, meu amado. Daqui a pouquinho, hein? Bênção de Deus ter você aqui, 36902743. Muita gente participando aqui comigo também pelo meu WhatsApp, bora comigo. Deixa eu ver aqui no WhatsApp quem tá comigo aqui, vamos lá. Ah, minha querida amiga Marília, já mandando aquelas bênçãos aqui, vamos lá. Deixa eu ver aqui, onde que ela tá aqui. É. Bom dia com o Espírito Santo. No dia de hoje, lembre-se do poder e da bondade de Deus, que nos guie com amor e proteção a cada novo amanhecer. Tenha fé no seu plano maravilhoso. E saiba que, independente dos desafios que possam surgir, Ele está sempre ao seu lado, iluminando o seu caminho com sua íntima graça. Confie na sua sabedoria e encontre força na certeza de que cada dia é uma bênção. Que sua jornada no dia de hoje seja abençoada e cheia de alegria. Bom dia! Se possível, toca a música Foi na Cruz, abençoado domingo. Quero participar do sorteio, aniversário da Melodia, 38 anos, só levando alegria. Sempre tive junto com a rádio. Eu quero participar da promoção 38 anos da Melodia. Ô Marília, um abraço, obrigado pelo seu carinho. Com certeza já vou mandar aqui para você, viu? Daqui a pouquinho eu trago tua mensagem aos nossos ouvintes. Quem tá comigo também, o Paulo. É, Paulo, bom dia, irmão. Tudo bom, tudo bem? Deus abençoe. Obrigado, Paulo. Você também, esposa, viu? Obrigado por estar aqui. Outro que está comigo, a Gleice. Oi, Mariano, bom dia, tudo bem? Um feliz domingo para você e também família. Bora votar, é isso aí, Gleice, consciente. Tem comigo também a Ana Maria. Bom dia, amigo Mariano Amanacá. Por favor, qual o nome da música que tocou agora falando sobre abrir o Mar Vermelho, um dia do Senhor amado irmão? Para você, Ana Maria, bênção ter você aqui. Eu vou dar uma olhadinha aqui, qual que é o louvor que tocou, irmã. Daqui a pouquinho eu posso te responder. Marianão hoje tá meio perdido aqui, viu? Mas bênção ter você aqui sempre comigo. Outro que tá comigo, vamos lá. É, quem está aqui, vamos lá. Ah, o José Marcílio. Bênção ter você aqui, meu irmão. Só agradecer a participação. Quero mandar uma paz especial à minha querida irmã Creuza, também à minha irmã Marlene, à minha irmã Ana Maria, à Leila e também à Maria Aparecida, sempre ligadinho aqui na Rádio Melodia. Um abraço para você, minhas irmãs. Adil Simões, tamo junto. Adil Simões já tá até na porta para botar lá, né, Adil? Um abraço para você, meu irmão. É isso aí, daqui a pouquinho, mais participação dos nossos ouvintes. Bênção de Deus ter você aqui. Vamos na sequência? Abraão Samarim, Eu Não Mereço, para você, meu amado.
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0: Amém. 8 horas e 37 minutos. Tá aí louvor lindo pra você, meu amado. Abraão Sammartin, Eu Não Mereço, nas nossas ondas do rádio, a melhor programação gospel nas manhãs domingo, e sempre comigo, Mariano Amanacá. Na sequência abençoada, a Vânia me pediu aqui, abraça-me. Ô Vânia, eu tenho aqui na minha grade com a Gabriela Rocha, vou mandar pra você, tá bom? Então, abraça-me com Gabriela Rocha. Você me pediu com a Heloísa Rosa, mas eu não, a internet não tá legal aqui. Eu vou mandar pra você da Gabriela Rocha, tá bom? Então tá aí Gabriela Rocha pra Vânia lá do Bangovide. Bora comigo, abraça-me.
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8h42. Tá aí a Gabriela Rocha. Abraça-me, que foi pra Vânia lá no Bangovide. Obrigado, Vânia, pelo seu carinho. Bênção de Deus sempre ter você aqui, viu? É isso aí. Um abraço especial, minha querida irmã também, ligadinha. Ah, quem, outro que tá comigo aqui, Ana Maria tá mandando. Ah, coloque o nome. Ah, com certeza, Ana, já coloquei aqui, viu? Bênção. Vamos torcer por você aqui. Ah, bom dia, Mariano, é Augusta do Jardim Áurea, quero participar do sorteio, hein? Que Deus abençoe. Ô, dona Augusta, com certeza já coloquei aqui, viu? Obrigado sempre pela sua participação comigo. É, deixa eu trazer a Marília aqui, que ela mandou a mensagem. Vamos lá, Marília. Cadê a Marília? Ah, tá, a Marília trouxe aqui, 1 João capítulo 4, versículo 19. Nós amamos porque Deus nos amou primeiro. Antes mesmo de merecermos, Deus já nos amava. Seu amor veio primeiro, nos alcançou, nos transformou e nos ensinou a amar. Quando entendemos o tamanho desse amor, percebemos que amar não é apenas um sentimento, mas uma resposta de gratidão a tudo que Deus faz por nós. Quem experimenta o amor de Deus, espalha amor por onde passa. Que a palavra de Deus continue iluminando o seu caminho e fortalecendo sua fé todos os dias. Amados, quanto mais entendemos esse amor que Deus tem por nós, mais nosso coração se torna capaz de amar, perdoar e abençoar outras pessoas. Deus nos amou primeiro, ama hoje e continuará nos amando sempre. Tenha um abençoado dia. Obrigado, Marília. Marília sempre participando aqui comigo, hein? Bênção de Deus. Muito obrigado pela sua participação. Eu vou trazer, a Marília ama esse louvor, né, Marília? Luiz de Carvalho, foi na cruz. Então, para você, meus amados ouvintes, sintam-se abraçados pela Marília também aí. Bora comigo.

0: horas e 47 minutos. Você ligadinho aqui no nosso Musical Gospel, comigo, Mariano Manacá. Meus amados, ó, então já 8 horas e 47 minutos. Eu já fiz o sorteio aqui e vou falar quem ganhou os 4 prêmios aqui da Rádio Melodia, aqui do Musical Gospel, tá bom? A primeira que ganhou, vamos lá. Ela tem sempre participação aqui comigo, hein? É muita sorte aqui. É o telefone 9792, que é a minha querida amiga aí, a Iodete. Que sorte aqui, Iodete. A caneta, minha mão, foi para o seu lado, hein? Ó, tá com sorte no dia de hoje. Então, Iodete, tá? 9792, acabou. Ela ganhou da Rádio Melodia. Deixa eu ver o que presente da Iodete foi. A caixa de som, viu, Iodete? É isso mesmo. E a segunda ganhadora da nossa manhã, que minha mão foi direcionada aqui, foi para nossa amiga, sempre ouvinte, a Dolores, que ela ganhou a garrafa aqui também da Melodia. Bom, daqui a pouquinho mais 2 sorteados aqui, viu, meus amados? Então, os 2 primeiros sorteados foi a Odete, 9792, e a Dolores, do 5867. Então, a Odete ganhou a caixa de som e a Dolores a garrafa. Tá bom, meus amados? Bora comigo.
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0: Na sequência abençoada, vem Marco Aurélio. Abraão e Isaac. Olhos.

0: 8:53. Como é bom ter você aqui, meus amados. Que louvor lindo, hein? Tá aí Marco Antônio, Marco Aurélio, Abraão e Isaac. Continue firme. Às vezes, o último passo é o que abre a porta do sucesso. Não desista agora. Mantenha o foco. Grandes batalhas são dadas a grandes guerreiros. Sua persistência será recompensada. Não pare. O caminho pode ser difícil, mas a vista lá de cima valerá cada esforço. Resiliência é a chave. Lembre-se do porquê você começou e deixe que esse propósito guie seus passos hoje. Um dia de cada vez, você não precisa ver a escada inteira. Apenas dê o próximo passo com confiança. Amém?
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0: Ah, deixa eu ver. Ah, tá. A Vera Reis mandou aqui. Ligar a Rádio Melodia é mais do que apenas sintonizar uma frequência. É abrir a porta do coração para uma palavra que acalenta. Um louvor que renova as forças e uma oração que faz o nosso lar se transformar em um verdadeiro pedacinho do céu. Que hoje a voz que fala ao coração te lembre que Deus continua no controle de tudo, guiando cada passo com amor e paz. Tenha um dia abençoado. Tá aí a Vera Reis. Obrigado, Vera Reis. Uma paz especial para você e também sua irmã Luciene, viu? Então, daqui a pouquinho... Ah, tá. O pessoal já pode vir aqui e pegar a premiação. Caso vocês queiram, eu espero uns 10, 15 minutinhos. Mas caso vocês também queiram pegar durante a programação, podem passar aqui na Rádio Melodia, tá bom, meus amados? Quem quiser vir conhecer o Mariana Maracá, tô aqui até umas 9, 10 mais ou menos, eu espero. E durante a semana... tem a programação, vocês podem estar passando aqui na Rádio Melodia para pegar a premiação, tá bom? Daqui a pouquinho, daqui a pouquinho eu trago os outros dois que ganharam o nosso brinde aqui do 38 anos da Rádio Melodia. Quem tá feliz da vida é a Dolores, hein, Dolores? Tá mandando aqui, pode passar para pegar, viu, Dolores? Você ganha uma garrafa, linda garrafa aqui da premiação aqui do Musical Gospel. Quem tá comigo aqui, vamos lá. Quem aqui? Deixa eu ver aqui. Opa. Ah, o Daniel Henrique tá comigo, participando aqui comigo. Glória, um abraço para você, Daniel. Bênção de Deus ter você aqui, viu? É isso aí, meus amigos. Vamos na sequência abençoada. Marcos e Mateus, Cristo ou Barrabás. Bora comigo.
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0: 8 horas 57 minutos. Infelizmente, o nosso tempo está indo embora, viu, meus amados? Então, já vou passar para vocês aqui os dois que já ganharam aqui. Então, vamos lá? Olha, a Vânia, ela é do Bangoville, viu, Vânia? Do 6304, ganhou a caixinha de som. E também o sortudo aqui, que foi o Artuzão. É, Artuzão, deu sorte aqui, hein? A caneta passou beirando aqui e teu nome foi mostrado aqui com 9566. Você também ganhou a garrafa aqui do nosso 38 anos da Rádio Melodia. Quem ganha o presente é você. Então, os nossos contemplados, a Iodete, do 9792, que ganhou a caixinha de som. A Dolores, que ganhou a garrafa, do 8, no final 5867. A Vânia, lá do Bangoville, no final 6304, caixinha de som. E o Artuzão também ganhou a garrafa do 9566. Um presente de Deus para você nesta manhã de domingo. Bora comigo, então. Só gratidão a todos vocês que participaram aqui comigo, viu, meus amados? Muito obrigado mesmo. E espero eu. Quero ver se eu trago uns brindes especial aqui do Musical Gospel para os nossos amigos que estão sempre aqui comigo. Quero ver se a partir do mês que vem eu trago todo domingão sortear um brinde aqui para vocês, tá bom? Bênção de Deus, então.
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0: É isso aí, nosso tempo está indo embora, então quero agradecer a participação e sintonia de todos vocês, meus amados ouvintes, irmãos de Varginha, toda a região, e convidá-los para as próximas edições do nosso programa Musical Gospel, que vai ao ar das 7 às 9 horas. Você tem encontro marcado aqui comigo, hein, Mariano Amanacá. Uma paz especial à minha querida esposa, a minha Fran, hoje está nas eleições, e a minha esposa, a minha querida filha Larissa, meu filho Thierry, aos amigos daqui da Melodia, da rádio, o nosso grande amigo Tibé, gratidão pela premiação, viu, Tibé? Superintendente da Fundação Marquinhos Benfica, e a ele, meu parceiro sempre, Roberto Carlos, esse é fera. Louvor lindo, encerrando o nosso Musical Gospel. 8 horas.

0: A vida é como uma festa. Você convida um monte de gente. Alguns saem cedo demais. Alguns ficam a noite toda. Alguns riem com você. Alguns riem de você. E alguns chegam muito tarde. Mas no final, depois da diversão, alguns ainda ficam para te ajudar a limpar a bagunça. E na maioria das vezes, nem são eles que fazem a bagunça. Essas pessoas são seus verdadeiros amigos na vida. Pessoas que não estão com você por aquilo que você tem a oferecer. Elas não querem saber do que você possui. Elas só querem a tua presença, porque entendem a sua significância.
1: Amém? Tá aí, meus amados. É isso aí. Que palavra abençoada, hein? É isso aí, meus amigos. A paz do Senhor Jesus Cristo para todos os nossos ouvintes e irmãos. Saúde, graça e paz. Que a sua semana seja abundantemente abençoada. Que o Senhor esteja à frente de todas as suas decisões. E que o amor de Deus faça parte do seu dia a dia. Feliz semana na presença do Senhor. E até o próximo domingo com mais um programa Musical Gospel. Se assim o mestre permitir comigo, hein? Mariano Manacá. Obrigado, valeu!

É, ninguém morre enquanto permanece vivo dentro da gente. Obrigado, Brasil. Obrigado, Varginha. Fui. Obrigado, meu Deus, sempre. Obrigado, meus queridos amigos.

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2: 9 horas e 5 minutos.

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1: 10 horas e 4 minutos.

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2: que eu tenho um grande 10 horas e 20 minutos.

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4: 11 horas e 6 minutos.

0: 11:59.
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2: 14 horas e 1 minuto.

0: 14 horas e 43 minutos.
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0: 16 horas.
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0: Muito obrigado.
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0: licença, não?
1: Pode entrar, Isan. O que é que tu quer?
0: Esse japonês tá muito atrapalhado, não? Vida japonês muito horrorada está, não? Murchou tomate, berinjela também murchou. O japonês tá com a diferença, senhor.
1: Primeira coisa, eu quero saber qual é o teu nome.
0: Se chama Takakara no coxo.
1: Seu coxo, sim, presta senhor. Atenção no que vou dizer.
0: Presta.
1: Tu tá vendo esse copo d'água?
0: Sim, senhor.
1: Tu tá vendo essa mulher no fundo do
0: sim,
1: copo?
0: Sim, mulher, tá.
1: Essa é a causadora da tua derrubada.
0: Ei.
1: Agora tu vai procurar essa mulher.
0: Sim, senhor.
1: E vai se casar mais ela.
0: Sim, senhor.
1: Só assim as coisas vão voltar pra você, certinho como era.
0: Sim, senhor.
1: Porque ela enterrou um sapo na porteira da fazenda e enrolou a tua vida.
0: Sim, senhor. Garantido. O japonês agora casa com o corinho.

0: 리 senza는 signoro. Saponeso agora muito contente está.
1: Deu certo o que eu falei pra tu?
0: Bastante, signoro. Saponeso casou com moça fundo de copo. Essa que tá aqui. Saponeso até trazer o saponezinho, cocinho, pra batizar. Pra morar, saponeso, tá tudo verdinho, verdinho. Saponeso agora quer ser compadre pai de santo. Garantido, não?
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0: 16:59.
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1: 18 horas.

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0: Jesus manso e misericordioso de coração,
1: fazei o nosso coração semelhante ao vosso.
0: Seja amado por toda parte.
1: O Sagrado Coração de Jesus.
0: Coração de Jesus providente.
1: Providenciai
0: vocações. O anjo do Senhor anunciou a Maria.
1: E ela concebeu do Espírito Santo.
0: Eis aqui a serva do Senhor.
1: Faça-se em mim segundo a vossa palavra.
0: E o Verbo Divino se fez homem.
1: E habitou entre nós.
0: Ave Maria,
1: cheia de graça, o Senhor é convosco. Bendita sois vós entre as mulheres. E bendito é o fruto do vosso ventre, Jesus. Santa Maria, Mãe de Deus, rogai por nós, pecadores, agora e na hora de nossa morte. Amém.
0: Rogai por nós, Santa Mãe de Deus,
1: para que sejamos dignos das promessas de Cristo.
0: Nossa Senhora do Rosário,
1: rogai por nós.
0: Boa noite a todos.
2: Boa noite.
0: Sejam todos bem-vindos a este 10º dia do nosso dozenário. Queremos acolher aqui todos os nossos visitantes. Sejam bem-vindos, bem-vindas. Também aqui o grupo do DNC, as comunidades aqui presentes nesse nosso 10º dia, onde nós iremos acender a nossa 10ª vela. Lembrando que Nossa Senhora, que nos aponta até Jesus, onde ela nos diz no Evangelho de São João, fazer tudo o que ele vos disser. Em nossa caminhada de fé, por meio das nossas orações, a nossa prática da caridade, da justiça, é cada degrau que nós subimos para alcançar ao céu por intercessão de Nossa Senhora. Por isso, cantemos a nossa padroeira, na expectativa e na esperança que ela interceda por cada um de nós, das nossas intenções, pelas nossas famílias, pelos nossos adolescentes, rezemos cantando. Música.

0: rogai por nós, Santa Mãe de Deus,
1: para que sejamos dignos das promessas de Cristo.
0: Hoje acolhemos a nossa comunidade matriz, aqui da Igreja Matriz do Rosário, comunidade convidada desta noite, pois ao longo desse docenário, cada dia acolhemos uma das nossas comunidades. E também hoje é com gratidão que nós acolhemos o nosso superior provincial, Padre Eli Lobato, que prontamente aceitou o convite de estar aqui conosco. Muito obrigado, Padre, pela presença na nossa comunidade religiosa e também aqui na nossa paróquia. E também a surpresa da presença do Padre Fábio. Seja bem-vindo. Você que veio celebrar conosco, vamos acolher a todos com uma salva de palmas.

0: Em nome do Pai, e do Filho, e do Espírito Santo.
1: Amém.
0: A graça de nosso Senhor Jesus Cristo, o amor do Pai e a comunhão do Espírito Santo estejam convosco.
1: Bendito seja Deus que nos reuniu no amor de Cristo.
0: Irmãos e irmãs, reconheçamos nossas culpas, peçamos perdão a Deus Todo-Poderoso e a graça de rezar com dignidade esta Eucaristia.

0: Deus Todo-Poderoso tenha compaixão de nós, perdoe os nossos pecados e nos conduza à vida eterna.
1: Amém. Amém.

0: Oremos. Deus eterno e todo-poderoso, que no vosso imenso amor de Pai, nos concedeis mais do que merecemos e pedimos, infundi em nós vossa misericórdia, para perdoar o que nos pesa na consciência e para nos dar mais do que a oração ousa pedir. Por nosso Senhor Jesus Cristo, vosso Filho, que é Deus e convosco vive e reina, na unidade do Espírito Santo, por todos os séculos dos séculos.
1: Amém. Amém.

0: Leitura do livro do profeta Isaías. Vou cantar para o meu amado o cântico da vinha de um amigo meu. Um amigo meu possuía uma vinha em fértil encosta. Cercou-a, limpou-a de pedras, plantou videiras escolhidas, edificou uma torre no meio e construiu um lagar. Esperava que ela produzisse uvas boas, mas produziu uvas selvagens. Agora, habitantes de Jerusalém e cidadãos de Judá, julgai a minha situação e da minha vinha. O que eu poderia ter feito a mais por minha vinha e eu não fiz? Eu contava com uvas de verdade, mas por que produzi uvas selvagens? Pois agora vou mostrar-vos o que farei com a minha vinha. Vou desmanchar a cerca e ela será devastada. Vou derrubar o muro e ela será pisoteada. Vou deixá-la inculta e selvagem. Ela não será podada nem lavrada. Os espinhos e sarças tomarão conta dela. Não deixei as nuvens derramar a chuva sobre ela. Pois bem, a vinha do Senhor dos Exércitos é a casa de Israel e do povo Judá, sua dileta plantação. Eu esperava deles frutos de justiça e eis injustiça. Eu esperava obras de bondade e eis inquietude. Palavra do Senhor.
1: Graças a Deus.

Deus que ultrapassa todo o entendimento. Guardará os vossos corações e pensamentos em Cristo Jesus. Quanto aos mais, irmãos, ocupai-vos com tudo o que é verdadeiro, respeitável, justo, puro, amável, honroso. Tudo o que é virtude, ou, de qualquer modo, mereça louvor. Praticai o que aprendestes e recebestes de mim, ou que de mim vistes e ouvistes. Assim, o Deus da paz estará convosco. Palavra do Senhor. Graças.

Naquele tempo, Jesus disse aos sumos sacerdotes e aos anciãos do povo: Escutai esta outra parábola. Certo proprietário plantou uma vinha, pôs uma cerca em volta, fez nela um lagar para esmagar as uvas e construiu uma torre de guarda. Depois arrendou-a a vinhateiros e viajou para o estrangeiro. Quando chegou o tempo da colheita, o proprietário mandou seus empregados aos vinhateiros para receber os seus frutos. Os vinhateiros, porém, agarraram os empregados, espancaram a um, mataram ao outro e ao terceiro apedrejaram. O proprietário mandou de novo outros empregados, em maior número do que os primeiros, mas eles os trataram da mesma forma. Finalmente, o proprietário enviou-lhes o seu filho, pensando: ao meu filho eles vão respeitar. Os vinhateiros, porém, ao verem o filho, disseram entre si: este é o herdeiro, vinde, vamos matá-lo e tomar posse da sua herança. Então agarraram o filho, jogaram-no para fora da vinha e o mataram. Pois bem, quando o dono da vinha voltar, que fará com esses vinhateiros? Os sumos sacerdotes e os anciãos do povo responderam: com certeza mandará matar de modo violento esses perversos e arrendará a vinha.

vinha a outros vinhateiros que lhe entregarão os frutos no tempo certo. Então Jesus lhes disse: Vós nunca lestes nas Escrituras, a pedra que os construtores rejeitaram tornou-se a pedra angular? Isso foi feito pelo Senhor e é maravilhoso aos nossos olhos? Por isso eu vos digo: o reino de Deus vos será tirado e será entregue a um povo que produzirá frutos.

Caros irmãos e irmãs na fé, presentes aqui na Igreja Matriz, irmãos e irmãs que nos acompanham através da rádio, caros padres concelebrantes, caro padre João Batista, pároco do lugar, obrigado pelo convite que me dirigiu e pela acolhida que me fez há pouco. Com Maria, somos igreja de irmãos, reunidos pela palavra e pelo pão da vida. Esse é o tema proposto para a meditação nesta noite, no itinerário da novena ou do cenário de preparação para a festa de Nossa Senhora do Rosário. Com Maria, somos igreja de irmãos, reunidos pela palavra e pelo pão da vida. De outro modo, somos reunidos pela mesma fé, pelo mesmo batismo, pelo mesmo credo que daqui a pouco vamos mais uma vez confessar. Para nossa meditação, a palavra que nos é dada hoje, primeira leitura, sobretudo ela, e o Evangelho e o Salmo responsorial, falam da vinha do Senhor. Nós cantamos repetidas vezes: a vinha do Senhor é a casa de Israel. É uma parábola, é uma imagem, é uma metáfora para dizer exatamente sobre o povo de Israel. A vinha é uma maneira de dizer o povo de Israel é o povo do Senhor. Penso que vale a pena voltar aos textos bíblicos e sublinhar o modo como Deus cuida da sua vinha, como Deus cuida do seu povo. O texto diz assim: que o meu amigo escolheu um terreno fértil. Escolheu uma terra fértil, uma encosta fértil. Isso está na primeira leitura. Escolheu ramos qualificados. Não foi qualquer muda, não foi qualquer ramo que ele escolheu. Ramos qualificados ou ramas qualificadas. Ele limpou o terreno, preparou o terreno antes de plantar as ramas que havia escolhido. Depois construiu uma torre para que alguém ficasse vigiando a sua plantação, a sua videira. Pôs também uma cerca de proteção para que as pragas não avançassem sobre a videira e comprometesse o seu desenvolvimento. Vocês estão muito acostumados com isso, que é uma região fortemente agrícola, com o cultivo, sobretudo, do café. Vocês sabem bem disso. É preciso uma encosta fértil, não é em qualquer lugar que se pode plantar um pé de café. É preciso escolher as mudas, né? Ou, se quiser, aí, as sementes. É preciso proteger a plantação contra as pragas, e até é preciso pôr algum vigia para que o ladrão não venha roubar o café à noite, né? Então, voltando ao que afirmava no início, a vinha do Senhor é a casa de Israel. Mas hoje, a quem se refere a palavra de Deus? Quem é a vinha do Senhor? A vinha sou eu, é você, é ele, é ela, somos nós, é a igreja. Irmãos e irmãs reunidos em igreja pela palavra e pelo pão. A palavra de Deus está dizendo o modo como Deus cuida de nós, o modo como ele procede para cuidar não somente de nós como povo, como conjunto, mas de cada ser humano.
Essa é a mensagem. Agora fica a pergunta: você se sente uma pessoa cuidada assim por Deus? Ou não é bem essa a sua experiência? Porque senão tem alguma coisa errada. Ou Deus fala que cuida, mas não cuida, ou nós não estamos entendendo o cuidado dele. Eu devo fazer a experiência, eu me sinto cuidado por Deus, protegido das pragas, sinto que tem um vigia. Há 2 dias nós rezávamos na liturgia a festa dos anjos da guarda, dos santos anjos. A tradição da igreja ensina que cada um de nós tem um anjo que nos conduz, que nos protege. Eu me lembro que tem um anjo da guarda, eu me interajo com ele, eu me dirijo a ele, ou isso passa muito distante da minha capacidade de sentir, perceber e acreditar. A palavra de Deus não é algo que passa por nós simplesmente. Ela diz algo a nós, como indivíduos, como povo e como indivíduos. Se eu não me sinto uma videira cuidada por Deus, vou bater muito a cabeça. Vou bater muito a cabeça. E aí vai acontecer o que narra tanto o profeta na primeira leitura, como Jesus no Evangelho. Voltando ao texto do Evangelho, Jesus disse que o Senhor plantou a videira e confiou a videira para um grupo de pessoas. Quando chegou o tempo da colheita, ele mandou seus funcionários para buscar a parte da colheita que lhe cabia. O que é que os arrendatários fizeram? Mataram alguns e espancaram a outros. O Senhor mandou mais um tanto de gente. Foram maltratados igual. Por fim, o Senhor mandou o seu próprio filho. Mataram o filho. Para dizer para nós, os cuidados de Deus se traduzem no envio que Deus faz de pessoas para nos ajudarem. Não só o anjo da guarda, mas pessoas para nos ajudar. Quais são essas pessoas? Todos os educadores, o pai, a mãe, o sacerdote, o pastor, os que nos governam deveriam cuidar de nós também, tem uma parcela de responsabilidade. Mas o sacerdote pode matar? Pode. O pai e a mãe pode matar? Infelizmente, sim. Os educadores podem matar, infelizmente, sim. Quando nós nos esquecemos de algo assim. Se eu perguntar para vocês, você já se perguntou para que eu existo? Que poderia não existir. Por que Deus me chamou à vida? Por que Deus me pôs nesta vida? Se a minha consciência me diz assim, Deus me chamou e me deu uma missão, e eu devo discernir qual é essa missão e procurar responder a ela, aí eu me encontro na palavra de Deus de hoje. Ao mesmo tempo, eu sou a vinha e eu sou o cuidador da vinha. Eu tenho o dever de cuidar de mim porque eu tenho uma missão. Eu tenho o dever de discernir qual é a minha missão neste mundo e procurar cumprir a minha missão. As pessoas mais antigas tinham o costume de dizer, cada um de nós tem uma missão. E quando a pessoa morre, terminou a missão dela. De fato, terminou. A mãe e o pai podem envelhecer, de certo modo, eles não têm mais a função de pai e de mãe. Não tem que levar na escola, não tem que dar banho, não tem que fazer comida, não tem que isso, que aquilo.
mas nunca deixa de ser pai. A missão nunca termina. É disso que estamos falando. Se eu não entendo a minha vida como missão, e uma missão na perspectiva da palavra de Deus, eu vou fazer coisas erradas com a minha vida, que me prejudicam a mim mesmo e que prejudicam aos outros. Simples assim. Aqueles que nos governam, se eles se perdem dos valores, dos verdadeiros valores, eles vão fazer, como tem feito no nosso país, muita coisa errada, as maiores autoridades fazendo coisas erradíssimas, que prejudicam-se a si mesmas e que prejudicam a milhares de pessoas. Não levam a sério que tem uma missão a cumprir, uma missão conforme o ensinamento do próprio Criador. O pai e a mãe têm uma missão: construir o seu casamento, construir a sua família, construir a sua casa. Mas isso não de qualquer jeito. O sacerdote tem uma missão de pastorear a igreja, de agregar o povo, de orientar o povo. Mas se ele se esquece da sua relação íntima com Deus, comete graves erros também. Então, irmãos e irmãs, a vinha sou eu, mas ao mesmo tempo eu sou responsável pela vinha que sou eu, e sou responsável pela vinha que estão sob a minha responsabilidade. Cada um deve saber o tamanho da sua responsabilidade. O texto fala assim, que o Senhor, sobretudo a primeira leitura, o Senhor procurou vinhas de verdade, entenda-se, uvas de verdade, uvas de boa qualidade. O que que diz o texto? Que ele encontrou o quê? Uva selvagem. Alguém já comeu uva azeda? Um horror. A primeira leitura é mais clara nesse sentido do que o Evangelho. O Senhor esperava encontrar uvas de boa qualidade e encontrou uvas selvagens, fala duas vezes. E mais no fim diz assim: esperava uvas de qualidade, entenda-se, de justiça, e encontrou iniquidade. Esperava uva de bondade e não encontrou nada disso. De novo, eu posso me perguntar e devo me perguntar: a uva que eu produzo é selvagem ou é de boa qualidade? Eu posso oferecer para alguém? Quem é casado pode se perguntar uns aos outros: o que eu tenho oferecido para você é aproveitável? O padre deve perguntar para o povo: o que nós temos oferecido para vocês é de boa qualidade? Ou é ácido, azedo, serve só para vinagre? Também tem o seu valor vinagre, mas não é agradável ao paladar. Então, a missão, o ensinamento da palavra de Deus para nós hoje é esse, é muito sério. Nós somos a vinha do Senhor, a vinha do Senhor somos todos nós, e ao mesmo tempo nós somos os cuidadores dela, os vinhateiros. Devemos cuidar bem daquele tanto que nos compete. Por fim, aí diz o Senhor, aí é Jesus que diz: no fim, o que o Senhor vai fazer com aqueles que não cuidaram direito da vinha? Está no Evangelho daí a resposta: vai matá-los de modo violento. Deus não vai fazer isso. O castigo de Deus é sempre a consciência de que eu poderia ter feito melhor e não fiz. É o arrependimento mata e dói muito. Então, entenda essa palavra dessa maneira. Então, irmãos e irmãs, com Maria somos a igreja de irmãos, reunidos pela palavra e pelo pão de vida. E a palavra de Deus hoje nos diz isso. E daqui a pouco vamos nos dirigir mais uma vez à Nossa Senhora, e vão pedir para ela: mãe, nós queremos ser a vinha do Senhor e produzir uvas que nós possamos oferecer.
Eu quero produzir frutos que sejam aproveitáveis, que façam bem para aqueles que dependem de mim e com quem eu me relaciono. Por um momento em silêncio, dirijamos o nosso pensamento a Deus e renovemos o nosso compromisso com Ele. Diga ao Cristo, diga ao Pai: eu quero levar a sério a minha vida, eu tenho uma missão e eu quero produzir frutos que façam o bem para os outros.

0: E agora nós vamos rezar o credo, que está na sua fórmula mais longa. Se quiser, pode acompanhar aí do folhetim. Creio em um só Deus.
1: Pai Todo-Poderoso, Criador do céu e da terra, de todas as coisas visíveis e invisíveis, creio em um só Senhor, Jesus Cristo, Filho unigênito de Deus, nascido do Pai antes de todos os céus, Deus de Deus, luz dos anjos, Deus verdadeiro de Deus verdadeiro, gerado, não criado, consubstancial ao Pai. Por ele todas as coisas foram feitas, e por nós, homens, e para nossa salvação. Desceu do céu e se encarnou pelo Espírito Santo no seio da Virgem Maria e se fez homem. Também por nós foi crucificado sob Pôncio Pilatos, padeceu e foi sepultado, ressuscitou ao terceiro dia, conforme as Escrituras, e subiu ao céu, onde está sentado à direita do Pai, e de novo há de vir em sua glória, para julgar os vivos e os mortos. O seu reino não terá fim. Creio no Espírito Santo, na Senhor que dá a vida, que procede do Pai e do Filho, e com o Pai e o Filho é adorado e glorificado. Ele que falou pelos profetas. Creio na Igreja, uma santa, católica e apostólica. Professo um só batismo para a remissão dos pecados e espero a ressurreição dos mortos e a vida do mundo que há de vir. Amém.
0: Humildemente depositemos no coração do Senhor os nossos pedidos, para que possamos pôr em prática o que recebemos dele. Rezemos, visitai-nos, Senhor, com a vossa graça.
2: Pela Santa Igreja Católica, para que seja uma vinha fecunda, cheia de frutos, que espera a volta de Cristo, rezemos.
1: Visitai-nos, Senhor, com a vossa
2: graça. Pelo Papa Leão, pelo nosso Bispo Walter e por todos os leigos da Igreja, para que participem mais das instâncias de responsabilidade das comunidades celestiais, rezemos.
1: Visitai-nos, Senhor, com a vossa graça.
2: Pelos nossos governantes, para que sempre procurem a justiça, o bem, a verdade e a virtude. Rezemos. Por todos nós, missionários da vinha do Senhor, para que frutifiquemos em nossas ações e sejamos um belo testemunho da presença de Deus em nosso meio. Rezemos. Para que a devoção a São Francisco de Assis, cuja memória recordamos hoje, nos inspire o cuidado antecioso para com a criação. Rezemos.
0: Ouvi-nos, Pai de amor e de bondade, visitai e protegei essa vinha que somos nós, para darmos frutos de santidade e de esperança, por Cristo nosso Senhor.
1: Amém.

0: Orai, irmãos e irmãs, para que o meu e vosso sacrifício seja aceito por Deus Pai Todo-Poderoso. Acolhei, Senhor, nós vos pedimos, o sacrifício que instituístes, e pelos sagrados mistérios que celebramos em vossa honra, dignai-vos completar a santificação daqueles que salvastes. Por Cristo nosso Senhor.
1: Amém.
0: O Senhor esteja convosco.
1: Ele está no meio de nós.
0: Corações ao alto.
1: O nosso coração está em Deus.
0: Demos graças ao Senhor, nosso Deus.
1: É nosso dever e a nossa salvação.
0: Na verdade, é digno e justo, é nosso dever e salvação dar-vos graças, sempre e em todo lugar, Pai das misericórdias e Deus fiel, pois nos destes vosso Filho Jesus Cristo como Senhor e Redentor. Ele sempre se mostrou cheio de misericórdia para com os pequenos e os pobres, os doentes e os pecadores, e se fez próximo dos aflitos e oprimidos. Por sua palavra e ação, anunciou ao mundo que sois Pai, e cuidais de todos os vossos filhos e filhas. Por isso, com todos os anjos e santos, nós vos louvamos e bendizemos, e proclamamos o hino de vossa glória, cantando sem cessar.

0: Na verdade, vós sois santo e digno de louvor, ó Deus, que amais os seres humanos e sempre os acompanhais no caminho da vida. Na verdade, é bendito o vosso Filho presente no meio de nós, quando nos reunimos por seu amor. Como outrora aos discípulos de Emaús, ele nos revela as Escrituras e parte o pão para nós.
1: Bendito o vosso Filho presente entre nós.
0: Por isso nós vos suplicamos, Pai de bondade, enviai o vosso Espírito Santo para que santifique estes dons do pão e do vinho e se tornem para nós o corpo e o sangue de nosso Senhor Jesus Cristo.
2: Enviai o vosso Espírito Santo.
0: Na véspera de sua paixão, na noite da última ceia, Jesus tomou o pão, pronunciou a bênção de ação de graças, partiu e o deu a seus discípulos, dizendo: Tomai todos e comei, isto é o meu corpo que será entregue por vós.

Do mesmo modo, no fim da ceia, ele tomou o cálice em suas mãos, deu-vos graças novamente e o entregou a seus discípulos, dizendo: Tomai todos e bebei. Este é o cálice do meu sangue, o sangue da nova e eterna aliança, que será derramado por vós e por todos para a remissão dos pecados. Fazei isto em memória de mim.

0: Mistério da fé e do amor.
1: Bebemos deste cálice. Anunciamos, Senhor, a vossa morte, enquanto esperamos a vossa vinda.
0: Celebrando, pois, ó Pai Santo, o memorial da Páscoa de Cristo, vosso Filho, nosso Salvador, anunciamos a obra do vosso amor. Pela paixão e morte de cruz, vós o fizestes entrar na glória da ressurreição e o colocastes à vossa direita. Enquanto esperamos sua vinda gloriosa, nós vos oferecemos o pão da vida e o cálice da bênção.
1: Aceitai, Senhor, a nossa oferta.
0: Olhai com bondade a oferta da vossa igreja. Nela vos apresentamos o sacrifício pascal de Cristo que vos foi entregue. E concedei que, pela força do Espírito do vosso amor, sejamos contados agora e por toda a eternidade entre os membros do vosso Filho, cujo corpo e sangue comungamos.
1: O Espírito nos una um só corpo.
2: Dignai-vos, Senhor, conduzir a vossa igreja à perfeição na fé e no amor, em comunhão com o nosso Papa Leão e o nosso Bispo Walter, com todos os bispos, presbíteros, diáconos e todo o povo que adquiristes para vós.
1: Confirmai na unidade a vossa igreja.
3: Abri os nossos olhos para perceber as necessidades dos nossos irmãos e irmãs. Inspirai-nos palavras e ações para confortar os cansados e oprimidos. Fazei que os sirvamos de coração sincero, seguindo o exemplo e o mandamento de Cristo. Vossa igreja seja testemunha viva da verdade e da liberdade, da justiça e da paz, para que toda a humanidade se reanime com uma nova esperança.
1: Ajudai-nos a criar um mundo novo.
0: Lembrai-vos dos nossos irmãos e irmãs que adormeceram na paz do vosso Cristo e de todos os falecidos cuja fé só vós conhecestes. Lembremos parentes, amigos. Acolhei-os na luz da vossa face e na ressurreição concedei-lhes a plenitude da vida.
1: Concedei-lhes, ó Senhor, a luz eterna.
4: Concedei também a nós, no fim da nossa peregrinação terrestre, chegarmos todos à morada eterna, onde viveremos para sempre convosco e com a bem-aventurada Virgem Maria, Mãe de Deus, os apóstolos e mártires, São Francisco de Assis, a Beata Inhaxica e o Beato Padre Vitor, e todos os santos vos louvaremos e glorificaremos, por Jesus Cristo, vosso Filho.
1: Amém.

0: Rezemos com amor e confiança, como o Senhor nos ensinou. Pai nosso,
1: que estais nos céus, santificado seja o vosso nome. Venha a nós o vosso reino. Seja feita a vossa vontade, assim na terra como no céu. O nós, cada dia nos dai hoje. Perdoai as nossas ofensas, assim como nós perdoamos a quem nos tem ofendido. E não nos deixeis cair em tentação, mas livrai-nos do mal.
0: Livrai-nos de todos os males, ó Pai, e dai-nos hoje a vossa paz. Ajudados pela vossa misericórdia, sejamos sempre livres do pecado e protegidos de todos os perigos, enquanto aguardamos a feliz esperança e a vinda do nosso Salvador, Jesus Cristo.
1: O Senhor vem, o poder e a glória para sempre.
0: Senhor Jesus Cristo, dissestes aos vossos apóstolos: eu vos deixo a paz, eu vos dou a minha paz. Não olheis os nossos pecados, mas a fé que anima a vossa igreja. Dai-lhe segundo o vosso desejo a paz e a unidade. Vós que sois Deus, com o Pai e o Espírito Santo.
1: Amém.
0: A paz do Senhor esteja sempre convosco.
1: O amor de Cristo nos unindo.

0: Felizes os convidados para a ceia do Senhor. Eis o Cordeiro de Deus que tira o pecado do mundo.
1: Senhor, não sou digno de ser recebido em morada, mas que seja a tua palavra que se receba.

0: Oremos. Concedei-nos, Deus Todo-Poderoso, que inebriados e saciados pelo sacramento que recebemos, sejamos transformados naquele que comungamos. Por Cristo nosso Senhor.
1: Amém. Passamos agora o nosso momento devocional. Convido o presidente da celebração, os padres concelebrantes, os nossos acólitos e coroinhas, os leitores, para ficarmos diante da imagem de Nossa Senhora, para iniciarmos o nosso momento devocional com a súplica à Nossa Senhora.

0: Amparai-nos em nossas fraquezas. Consagração a Nossa Senhora do Rosário. Santíssima Virgem, Mãe do Rosário, com humildade acorremos a vós, animados pelo vosso amor de Mãe. Consagramos a vós estes vossos filhos e filhas.
1: Amparai, protegei, bendizei e guardai sob vossa maternal bondade.
2: A todos e a cada um destes vossos filhos e filhas, que consagramos totalmente a vós, concedei-lhes a graça de viverem sempre na amizade de Deus, eliminando o pecado. Perdoai-nos os maus pecadores e das calamidades, e, sobretudo, acendei neles a fé do amor a Deus e aos irmãos. Ó Maria, Mãe e Senhora do Rosário, apresentai-vos ao vosso Filho Jesus, para que por vosso intermédio alcancem na terra a sua graça e depois a vida eterna. Amém.

0: Nossa Senhora do Rosário, rogai por nós. Então, neste momento, nós faremos o sorteio do 7º prêmio da nossa ação Entre Amigos, uma televisão Smart 32 polegadas. Pedir para o padre ele, então, escolher ali um número. Quem será? E lembrando que ainda tem mais dois televisores, um de 43 e outra de 50, e uma cesta de café da manhã. Quem não adquiriu ainda o seu bilhete, procurar aí no final da celebração para participar da ação Entre Amigos. Capricha aí, Padre Eli.
1: Rodrigo Souza de Almeida, endereço Monte Serra. Está presente?
0: Vamos entrar em
1: Rodrigo
0: contato.
1: Souza de Almeida.
0: Muito bem. Lembrando, amanhã nós teremos Santa Missa, 7 da manhã e às 19 horas. Também na terça-feira, missa 7 da manhã e às 19 horas. E no dia 7 de outubro, dia de Nossa Senhora do Rosário, aniversário do nosso município, da nossa cidade, teremos missas às 10 horas da manhã e rezaremos em ação de graças pelo aniversário de Varginha. Às 15 horas, rezaremos o Santo Rosário e às 19 horas, a nossa missa solene. E amanhã nós teremos como convidada a comunidade São João Batista. E lembrando, então, após a Santa Missa, não precisa preocupar porque a chuva já passou, ela veio para refrescar o nosso dia. Eu estou bem assim em contato com São Pedro, não é? Então, já foi preparado lá o nosso lanche, tá bem? Então, está preparado ali. Hoje temos a banda Primer que vai fazer a sua apresentação. Aqui à direita do padre, à esquerda de vocês, só passar no caixa antes, tá bem? E amanhã, Padre Eli, o povo sabe que na segunda-feira é a folga do padre. Mas amanhã eu vou ter que trabalhar. Já comprei os ingredientes, que amanhã à noite tem o caldo do padre. O senhor não vai experimentar, porque o senhor vai embora daqui a pouco, né? Então amanhã vai ter o caldo do padre.
1: Vocês vão cozinhar o padre João, por acaso? Vão fazer um caldo do padre?
0: Aguarde, você vai ver só. Leva lá o bilhetinho. Guarda lá, Helena. Muito bem, então mais uma vez...
1: Não vai ficar gostoso.
0: Vou mandar para o senhor lá em São Paulo.

0: Amém. Então, mais uma vez, queria agradecê-lo por estar aqui conosco, presidindo a nossa Santa Missa, agradecendo também a presença do Padre Fábio, que está em missão na paróquia Santuário São Benedito, mãe da igreja em Taubaté. E vocês vão levar uma lembrança do nosso centenário. Vamos acolhê-los, mais uma vez agradecê-los com uma salva de palmas. Obrigado pela presença. Eu não entendi a sua reação com o caldo. Eu não entendi a sua reação, porque eu vou fazer o caldo amanhã.
1: Se vão cozinhar o padre João, não vai ficar gostoso. O pé dele deve ter muito chulé. Brincadeiras à parte, sempre muito bom vir aqui, encontrá-los e faço um elogio particular a essa moçada bonita aqui dos primeiros bancos e o tanto de jovens, adolescentes que vieram tomar a comunhão. Parabéns para eles e parabéns para vocês, se eles estão aqui, se é sinal de que os adultos também têm a sua participação. Avante, moçada. O Senhor esteja convosco. Concedei, Senhor, com generosidade aos vossos fiéis o perdão e a paz, para que possam, purificados de todas as culpas, vos servir na tranquilidade do coração. Por Cristo nosso Senhor. Por intercessão de Nossa Senhora do Rosário, deixa sobre vós, sobre vós aqui presentes, sobre vós que nos acompanhais pela rádio, sobre a vossa casa, a vossa família, o vosso trabalho, a bênção do Deus Todo-Poderoso, Pai, Filho, Espírito Santo. Uma boa semana e de em paz e que o Senhor vos acompanhe.
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5: Este samba vai pra Dorival Caymmi, João Gilberto e Caetano Veloso. Vamos lá.